0: aí, garoto. Aquele abraço aí. Parece que ele tem um jeito de ser vascaíno, alguma coisa aí. Zé Augusto, boa noite. Toca uma música aí bem bonita. Eu ofereci pra todos que estão ligados aí na Cultura FM. Quem é o cantor? Deixa eu ver aqui. Ei, sumiu. Ah, não. Voltou. É o João Santos Silva. Beleza, Silva. Ei, pera aí que eu vou dar um pequeno break comercial e volto já já. Pera aí, ó. Ei, aqui na primeiraça, 9h03. Volto.
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0: Nossa, pera aí que eu tô voltando já já.
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21: Ei, compadre, 9:30, R$13 pra você. E olha, você não pode perder neste sábado e domingo a partir das 8 da manhã, Passando a Limpo com o Dr. César Neme. É informação correta. Falando do estado do Espírito Santo, do Brasil e do mundo. É o Passando a Limpo com o Dr. César Neme. 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E hoje, a partir das 22 horas aí, a partir das 22 horas, 10 horas, né? Nós temos aí um programa super especial feito pra você, por você, tá bom? É. Vamos deixar aquele abração todo especial pro meu amigo Denaldo Botelho, é. Marcelo Lucas, a rapaziada tá ligada aí, olha. Denaldo tá lá em Conceição do Castelo já, né? Pessoal aí no bar do Bacana, né? O Bacano, Bacaninha, pessoal aí tomando aquele suquinho de maracujá maravilhoso aí. É bacana. Bacaninha, aquele abraço aí. E olha, deixando aquele abração também todo especial no Castelo 3 aí, grande galera aí. Nosso amigo, ah sim, a Neia Camporês, aí. Ô Carlinhos! E a Beatriz, é, ah, sim, tá aí, olha.

0: verdade. Domingo vamos passar aí pra tomar um cafezinho sem açúcar, tá bom, Roberto? Roberto Cora! Ah, tem aí, olha, nosso amigo Minhoca, grande Minhoca, é. Minhoca, a Geonça, não, Zé Augusto, não é Geonça, não, Zé Augusto, é Geane, é Geane. Ah, sim, olha, Zé, manda um alô pra nós aí, olha, Soli e Yara Bernardo. E ela vai vir aí, final de ano? Vai, legal, né? Ô, Dudu, ô... Maria Eduarda, aquele abraço pra vocês aí, todos os nossos amigos aí do Castelo 3. Vamos nessa comigo aí, todo mundo tá igual eu e hoje aí, ó.
1: Jesus! 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

Cruz credo desse cachorro gilório que ele nem vê na minha frente, não. Eu, hein? Cá fora, Jô. Esse gilório é bem danado mesmo, hein? Ô, minha amiga Vera Lúcia Dalvi, Josali Pone Leonardo, Arina Porquilha. Boa noite, amigos. Olha aí, olha, daqui a pouquinho, às 10

0: O Internacional Luiz Fumanchu gosta desse programa também. É, tá chegando agora. Aí, vamos ver quem tá aqui. Alô?
1: Boa noite, Zé Augusto. Eu sou Rosângela, eu tô aqui de Vitória.
0: Boa noite.
1: Estou visitando o Castelo. E quero desejar uma música pro Lucas Pé.
0: Bem bonita.
1: Irene Ferreira, melhor salgadeira aqui de Castelo. Lourdes Alves. Toda a minha família daqui de Castelo que está ouvindo.
0: Ô, boa linguiça! Noite. Ô, linguiça! Gostei dessa aí. Zé, boa noite! Toca uma música aí bem bonita pra deixa comigo. João Santos da Silva, né, do Angaia. Boa noite, Augusto. Boa noite. É o Jean Javarini, do bairro Lagoa do Meio Linhares. Boa noite, excelente final de semana para todos aí da Rádio Cultura FM e os nossos ouvintes da Cultura FM. Valeu aí, nosso amigo Jean Javarini, de Linhares, para lá de Lagoa do Meio Linhares. Olá, hein? Então, como eu já disse, obrigado aí, Jean, Jean, pessoal, aos nossos amigos de Linhares, obrigado aí pelo carinho de vocês, tá bom? E olha só, o que eu tô falando com vocês aqui, que hoje, daqui a pouquinho, às 10 horas, tem um programa super especial, feito pra você, pra toda a sua família, hein? Fica à vontade aí, tá legal? Tem muita coisa rodando aí pra você, tá legal? Fica nessa aí! E neste sábado e domingo, a partir das 8 da manhã, você não pode perder Passando a Limpo com o Dr. César Neme. É informação correta, falando do estado do Espírito Santo, do Brasil e do mundo. É o Passando a Limpo. 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Ei! 9 horas, R$ 33,10. Vamos nessa comigo? Aí.
2: Hoje é sexta-feira!
0: Esse moleque tá doidão.

0: amigo Clóvis Nali e a esposa Sandra. Bom dia, boa noite, meu amigo Bino. É o pessoal do Chega Mais, hein?
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1: Compadre bom comigo aí. E por aqui chegando ao finalzinho dessa mais uma edição aí, olha, deste segundo tempo dessa sexta-feira. Olha só, olha aí o narrador Luiz Roberto, graças a Deus, olha, está voltando as transmissões de narração, né? Ele deve chegar agora, nessa quarta-feira, entre Cruzeiro e Flamengo. Ô, Luizão, graças a Deus, tá tudo bem com você. Tá voltando, graças a Deus. Mas olha, para de falar, ué, para de falar.
2: Sabe de quem? É de quem? É do Flamengo!
1: Quando é jogo do Vasco, sabe de quem?
2: É do Vasco.
1: É do Botafogo, é do Fluminense. Mas volta aí, vem com aquela potência maravilhosa, você sabe fazer como é que funciona a situação, tá bom? Deus abençoe você. Bom, por aqui chegando ao finalzinho de mais essa super edição dessa sexta-feira, né? Segunda-feira eu vou estar de folga, né? Segunda-feira no programa Acordando com a Cultura. Tô de folga, mas tô tremendo igual a vara verde, que depois eu te conto o que é. Cláudio Santos vai comandar pra vocês, tá bom? Daqui a pouco, amanhã, neste sábado e domingo, você não pode perder Passando a Limpo com o Dr. César Nemer. Ai, olha, a informação correta, falando do estado do Espírito Santo, do Brasil e do mundo. É o Passando a Limpo. Quer ligar aí agora? 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E eu vou ficando por aqui, vem um programa super especial pra você nesta sexta-feira. E a todos os papais maravilhosos do mundo, um domingo maravilhoso, super gostoso. É o timaço da Cultura FM, parabenizando aí, nós da Cultura FM, parabenizando aí a todos os papais do Brasil. Fique com Deus e um ótimo sábado e domingo pra vocês aí.
3: Sexta-feira!
1: Aí, doidão aí, vai lá. Canta pra nós aí, Carlinhos e Josi Lima.

0: boa noite a quem você gosta.
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1: Agosto tá aí, hein? Dia 8, dia 8, sábado, é dia de tomar banho! Aê, rapaziada! O pessoal que acorda cedo já pra pegar a van lá junto com o Fábio, pra ir lá pro Forno Grande tomar banho, lá entrar debaixo do chuveiro, se bem que tá calor, tá quente. É, né? Pra qualquer um, o bicho é corajoso, né, Fábio?
2: Eu quero!
1: Tá lá, ó. Leléu tá agarrado na teta logo cedo, né, Leléu? Teone, Teone, rapaziada lá no Corvo das Galinhas. Tudo bom? Bom dia, gente!
3: Bom dia!
1: É, camperada que acorda cedinho, cedinho, tudo agarrado na teta da vaca. Bom dia pro Diego. Ô, Diego, o café tá pronto, rapaz, o leite tá aí, né? Calma, moreno. Ó, bom dia todo especial pro Castelo Romanel, pro Kiko, o Flavinho, nosso amigo Serrote, os vigias em geral, o pessoal que acorda cedo, né? Inclusive, já tem áudio aí do Serrote. Fala, Serrote. Aí, aí, aí. Aí, não, também concordo. É, a ronda está terminando, está no finalzinho, finalzinho do serviço. É, vida dura essa vida de vigília. Ei, então tá bom. Bom dia pros padeiros, os queimadores de rosca de carteira assinada. Alô, Pedro Pistão, Pedrão queima rosca lá na padaria do Geraldo, Pistão na padaria Rosseto, padaria Deluca, o Maclaus, o Alexandre, lá na padaria Universos, novos queimadores de rosca da região. Então, bom dia pra eles. Bom dia pros caminhoneiros, verdureiros, batateiras, verdura pira, pessoal da Rapadura Gigante, os motoristas da Uniaves, o pessoal do Buzinão. Nossa amiga dona de casa, bom dia, já fez o café, tá prontinho, aquela broinha de fubá, aquele bolinho caseiro, é o pão caseiro, né? Aí que é bom, é aquela pele de sapo, bolinho de chuva, ao que tiver na reta, se só tiver o café também tá bom, né? Então, bom dia pra todo mundo, pessoal do Zap Zap, 28 3542 1017, e é pra ficar famoso. Bom dia, gente. Todo mundo participando do programa, vai mandando o Zap Zap, 28 3542 1017. Vamos fazer um programa exclusivo pro Fábio hoje, hein? Ei, Fábio, Fluminense, hein? Fluminense. Fluminense jogou com o Vasco, foi? Foi isso que aconteceu?
4: Ah, coitado!
1: Tô sabendo não, o que que tá acontecendo? Então tá bom. Um ótimo dia. 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Aquele abraço especial. Um bom dia pro Pezão. Ei, Pezão, lá no Corvo da Trilha. Alô, Rui. Rui, uma hora dessa tá virando pro canto, né? Ei, Rui, você tá perdendo a van lá, o pessoal que tá indo tomar banho lá no Forno Grande.
2: Coisa boa.
1: Inclusive, o Fábio já tá aí já na área. Fábio, conta a história, Fábio. O rapaziada tá subindo pro Forno Grande aí. Hoje tá calor, tá bom, Fábio?
3: Dia, meu amigo flamenguista, coração de couro. Rapaz, se o mestre mó cacetado, eu gosto de ser tá doido. Eu tô sem Fluminense mais, não.
1: Fora o baile.
3: Eu torci agora só pro Grêmio.
1: Isso.
3: Grêmio do Jacu.
4: Cruz, credo.
3: Eita, é que manda um alô pros nossos amigos, vamos dar aí, beleza?
1: Beleza.
3: Tamo junto. Manda um alô pro meu amigo Brunão. Aqui do Jacu com Certa Motos.
1: Certa Motos?
3: Tedesco aqui. Os Fagundes. Todos nossos amigos estão ligados. Os amigos do Morro Seco, Santa Maria. Gerão Monteiro, Oriente. Pacotuba, Monte Alegre. Beijaúba. Retiro. Jabuticabeira, Pedra Lisa. Monte Alegre. Vamos que vamos. Retiro. Corvo das Galinhas.
1: Você vai apanhar da mulher lá, hein?
3: Você tá doido? Nossos amigos aí de Castelo, do Independência, o Maurício tá ligado, esse Serrotão. Você tá doido? Todos nossos amigos aqui de Burarama. Nossos amigos aqui de Furquilha. Nosso amigo Juruna, cara de cavalo, tá lá ligadão na Furquilha. Beleza? Isso aí, meu amigo. Todos os amigos aqui do Oriente. Tamo junto. São Brás aqui, tão ligados também. É isso aí. Manda uma música boa pra nós aí. Ó o Lelé, ó o Lelé. Manda o chapéu lá pra ele.
1: Você tá doido? Daqui a pouquinho. Alô. Foi rápido.
3: Nossos amigos de Cachoeiro, rapaz. Juninho do Gás, tá lá ligado. Ney.
1: Cachoeiro.
3: Nosso amigo Pico, em família. Nosso amigo Batata, na padaria Santiago.
1: Queimador
3: de roxo. Setador. E nosso amigo Edinho, valeu. Tô nosso amigo Cachoeiro, valeu.
1: Tá bom, vamos valeu. Junto. Abraço.
3: E Edinho tomar banho. Aposto que você vai subir hoje cedo lá pra cima, né?
1: É,
3: moleco.
1: Tá calor.
3: Lá o chuveiro, ó o chuveiro.
1: É, tá aqui.
3: Um quarentão de riso, lá no Atlético. Jogando pro Campeche, quarentão. Batamos 3-3.
1: 3-3, 3 pra cada um. Então tá.
3: Bora,
1: bom.
3: Bora, chuveiro. Você tá ficando doido,
1: goleiro.
3: Você é desse pra você. Ah, moleque, você é bom,
1: né? Pessoal da van.
3: O melhor da pele de sapo é o recheio que vai dentro, rapaz.
1: É vento?
3: A carne.
1: É?
3: Tem bom,
1: essa mano. Pele de sapo você tá falando diferenciado, porque eu sempre, a gente só tinha só vento dentro, igual aquele pastelzinho de vento, né? Ó o zap zap aqui chamando, é muvuca, fala Ganaldo Elias.
5: Marcelo Lucas, bom dia.
1: Bom dia.
5: Aqui é Aguinaldo Elias, manda um alô aí pro fazendeiro da Sete Voltas.
1: Homem que faz chover?
5: E também lá pra mercearia do Jeans Agoto, o bar dos 3D, né? E toca pra nós aí as mineirinhas. Só quero te dizer, tchau, obrigado.
1: Ah, então tá bom, já falou, né? Tá certo, o zap, zap. Fala, Zé.
6: Fala, Marcelão. Bom dia, Marcelão. Mano. Bom dia, cultura. Ei, Marcelão. Já fui na cachoeira de aquele de bom que essa noite fez calor, hein?
1: Fez, né?
6: Eu disse fazendeiro que vem chuva aí. Ó, uma lula pro fazendeiro. Joana Ilha de Souturno.
1: Ele escalou, o Fábio já marcou de subir pra lá pra tomar banho.
6: Jeronil também. Manoel, Olipador de Quintal. O Pedro, né? O homem tem esse coração. É isso aí, desse jeito. Então tá bom. Toca pra nós, se você puder, que ela. Tô daí de Paula. E eu não vou não.
1: Vai não? Então tá bom.
6: Beleza, beleza então.
1: Valeu.
6: E uma lula pra Fábio. Fábio lá, o homem que toma banho no chuveiro gelado.
1: Isso.
6: O Vuca lá.
1: Corajoso.
6: Tá bom? Valeu.
1: Valeu.
6: Valeu, obrigado.

galera, abraço no especial lá pro Leandro, hein? Ô, Leandro! É, tá ligado na programação. É o maior plantador de café da região de Muqui. Inclusive, ganhou um troféu agora também, tá jogando futebol, né? Acho que ele é o técnico do time lá, hein? E quando tá

0: Fábio. Tô sabendo que o Anderson também vai lá pro forno grande, vai tomar um banhozinho de chuveiro, que hoje tá fazendo calor, né?
1: É, rapaz, quem tá arrumando, quem vai encher a figurino pra ir lá pra cima é o Anderson, mas eu não vou não. O Anderson da padaria Roseta.
0: É.
2: Tá ligado, hein?
0: Tá legal. É você e o Daí de Paula, né? O Daí de Paula vai dizer, eu não vou não. Vamos lá, pisar.
3: Ih, meu amigo Marcelo, manda pra mim a música do Leãozinho do Forró pra mim.
0: Leãozinho do Forró, meu xixi.

0: 7 minutinhos, 5:17, não vai perder a hora, hein? Ô, Alessandro, vou acordar, meu filho, vou tirar leite, Alessandro. É o Zap Zap chamando aí, ó.
1: Bom dia, Marcelão. Manda alô pro meu amigo Jadão.
0: Adão,
1: meu amigo Sansão Vegeta Alta, minha esposa Vera Lúcia, meu filho Leonardo, pra você.
0: Obrigado.
1: Pro meu amigo Romildinho, meu amigo Dejaí Rosa, Capivara, meu amigo Mauri Felipe, Rosildo, Cachaceiro, Pau d'Água. Logo que vai café com bônus outro. Aí você toca a música, sai de casa, mas é Camargo Luciano. Dica pra mãe, dá uma parte pro ele. É Zé Camargo Luciano, sai de casa. Tchau, obrigado.
2: Segura, Lelé, o vestidinho preto aí, ó.
0: Aí, já passou, né? Já foi. É o Zap Zap chamando de novo.
1: Bom dia, Marcelão.
0: É o Pone.
1: Manda logo pro meu amigo Zedão.
0: Ah, já mandou isso aí já, né? Tá bom, Pone. Um abraço pra Pone, pra Vera. Olha o Zap Zap. Quem tá chegando na área aqui? Não,
3: o
0: Tricolor,
3: não
0: é o Fluminense.
3: Fala, Marcelo Lucas, bom dia, meu amigo, bom dia pra você, pra todos os ouvintes aí da Rádio Cultura. Marcelo, eu queria pedir uma música. Sérgio Reis, filho adotivo.
0: É boa.
3: E gostaria de oferecer, né, pra todos os ouvintes da Rádio Cultura, e oferecer especialmente pra minha esposa Maria Creide. Manda um abraço aí pra Maria Creide, Marcelo Lucas, aquele Maria abração pra Cleide, você e pra todos os ouvintes da Rádio Cultura. Um bom dia a todos.
0: Bom dia, quem já tá de pé também é Donário. Ô, Donário!
4: Bom dia, Marcelo. Domingo Donário, firma de Conha. Marcelo, eu toco a música com o Guilherme Silva, Barquinha de Ouro. Pra mim, pra Santo Donário. Luz de Cunha, Seca Donário, Dona Irene. Nilo Donário, a Elisa, esposa dele. Pedrão de Rodeio, Zé Dom Pononi, Pedro Augusto Cachoeirinho, para você e para todos os ouvintes da rádio.
0: Valeu!
4: Eu tenho um bom sábado, um bom final de semana para todos. Tchau!
0: Um bom dia lá pro Edmilson Lazzarini, motoboy lá em Ponte Nova, Minas Gerais. Feliz sábado, sábado é dia de tomar banho!

0: WhatsApp.
1: Bom dia, Marcelo Lúcio. Que é o Alex Pedregulho. Marcelo, quero mandar um alôzão pra toda a família Cultura. Um alôzão pra minha esposa Verônica, que tá virado pro canto roncando aqui agora. E toca a música pra gente ouvir aí, Terra Tombada, Pitãozinho, Chororó. Tá bom? Bom dia, hein?

0: moda bonita, hein? Agora, 5:27, não vai perder a hora. Fala, Dimar!
1: Bom dia, meu amigo Marcelo, que daqui de manda aqui da Invernada. Eu que pedi camurgo do Guilherme Silva, meu cavalo sabe.
0: Ah, o cavalo chorão.
1: E que pense tudo pra nós aqui da Invernada. E tudo pra vocês da rádio aí.
0: Obrigado.
1: E pense pro Beto Caraia da Vente Queimada, pra Aparecido da Vente Queimada, pro bairro de Souza do Ar da Serra. E que pense pro César do Paraíso. E tchau, obrigado.
0: Valeu, Dimar. Daqui a pouco eu mando pra você o zap zap.
2: Bom dia, Marcelo. Manda uma pro meu pai aí no Patrimônio do Ouro.
0: Patrimônio do Ouro.
2: Meu nome é Júlia.
0: E como é que é o nome do seu pai, Júlia? Abração pra Júlia. Ô, Costermani.
3: Bom dia, Marcelo Luca. Sou eu, Batista Costermani, aluno da Pestalozzi, defensor Gira Monteiro. Outra música aí, César e Paulinho. O feijão e a flor. Tá. Deixa cair, tchau, obrigado.
0: Daqui a pouquinho, o zap zap.
4: Beleza, bom dia. Ô, Marcelo, tá pra nós a viúva e o viajante pra nós aí?
0: A viúva e o viajante.
4: Mandar pra lá pro João Santo, a Zera, o Zé Adão, Aguinaldo Elis. E pro Pedrão. Com três coração. Eu tô aqui esperando ele, rapaz. Ele vai trazer a cabeça de porco. O Zé Adão mandou ele trazer pra mim. Beleza?
0: Ah, é?
4: Ele ficou com o coração e a língua. Eu fiquei com a cabeça do porco. Espera o Pedrão chegar aqui. Beleza?
0: Não tá combinado aí.
4: Vem chuva aí.
0: Vem chuva? Cadê? Onde é que tá vindo? Cadê? Daqui a pouquinho a gente volta. Agora 5:29.
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0: volta agora, 5 horas 33 minutos. 5h33, não vai perder a hora, hein? Aê, Conceição do Castelo, aquele bom dia lá pro Jim Fontão. Ô, Jim, tá pedindo aí o Wagner Edmar. Claro que eu vou mandar pra você, já tá na sequência aqui, tá bom? Ô, Leléu, rapaziada, agarrada na teta lá no Corvo das Galinhas.
1: Marcelo, amanhã, garganta de ouro aqui na região, hein, rapaz? Opa. Pertinho de casa.
0: Dia dos pais, né?
1: Pra cá,
0: né,
1: meu amigo. Vamos pra festa do Jacu com nós.
0: Aí, convidou, né? Aí fez a...
1: convidar.
0: Aê, Leléu. Vamos chegar lá, vai ter galinhada. Olha o zap, zap chamando.
2: Ô, Marcelo Luca, bom dia. O João Sando da Silva, daqui do Angá. Marcelo Luca, toca aí a música Raí Ramã. É. Amor Eterno. Ofereço aqui pra minha esposa Ana Luz, pra minha filha Rosilene, Rosimária, Viviane, minhas netas Lara e Vitória. Vou mandar pros meus dois Jean, Rony e João Paulo. Vou mandar pro Romildo, Pedro Augusto, Zé Adão, Zé Morelo, Manuel e a família no Montevidéu, o Levi, e a todos que estiver ouvindo a Rádio Cultura, e pra todos
0: os pais,
2: do mundo inteiro, que amanhã é dia deles. Valeu, tchau, tchau, obrigado.
0: Valeu, João, zap zap.
3: Bom dia, Marcelo. Quem fala aqui é Teonilo. Eu gostaria hoje de pedir a música. Escolhe uma bem bonita do Geronildo Sansão. Oferecer pra minha filha Zélia, que mora na Fazenda Sossego, Morro da Toca.
0: Pertinho.
3: Gosta muito de ouvir essa música.
0: É mesmo?
3: E pra você, pra mim, pra todos que estiverem me ouvindo, um abençoado sábado pra nós. Fique com Deus.

0: cheia. E aí, ô Laurita.
1: Bom dia, Marcelo.
0: Bom dia.
1: Da Laurita do Bom Jardim. Se você puder, isso toca o Carlito e Baduí, dama preferida. Eu ofereço para Deco Abreu, meus filhos, principalmente para Simone do Conduru e a princesinha Maria Alice. Aí valeu, fica assim então. Bom dia, tchau, tchau.

0: agora 5 horas 41 minutinhos, 5h41. Ô Paulinho Perereca! Opa!
1: Saca lá, cara!
2: Bom dia, Marcelo, você tá bom?
0: Ótimo!
2: Bom, mas bom mesmo?
0: Igual um pouco!
2: Um alô pra todos os ouvintes da Primeiraça! Beleza, Marcelo? Beleza. Marcelo, bota aí pra gente aí, Mato Grosso e Matia. Espinho da vida pra gente!
0: Espinho da vida?
2: Obrigado!
0: Maione, o homem do produto abençoado. Aquele bom dia pra Lerion Maione. Deixou aquela mensagem bonita pro seu sabadão, hein? A maior das riquezas é acordar todas as manhãs e perceber que Deus nos deu um novo dia. É o Lerion Maione, o homem do produto abençoado. Ei, Lerion! Beleza pura. Pedrão, cadê Pedrão, homem dos três corações? Fala, Pedrão.
3: Lucas. Ai. Marcelo, toca lá a música de Jacó, Jacózinho pra nós aí, Ninho de Cobra.
0: Ninho de Cobra.
3: Agradecendo minha esposa Eliette, Zé Polonini, Romildinho, Domingo Leonardo, Jéssimoso, Leonardo, meu filho que tá aqui, Andressa Vianora, pra todos os ouvintes da cultura. Com meus amigos lá de Capivara, lá, escando pra lá. É isso aí. E hoje Zé Adão, tem festa na casa do Zé Adão, hein? Vai matar uma porca de 20 arroba, fazer chouriço, fazer cudilinho, linguiça. E Romildinho já tá na estrada pra vir buscar a cabeça de porco. O problema é subir o morro com a cabeça de porco. A porca vai dar mais de 25 arroba. Só a cabeça dela vai dar umas 5 arroba. Ele subir a serra de rodeio que eu acabei de pôr, ele tem que vir de Toyota hoje, pode vir de Gol não. E mandar uma música boa, essa música Ninho de Cobra pra Romildinho lá, já que ele tá criando onça lá.
0: É, não ia
3: comprar costela de boi pra dar pra as onças lá. Acho que ele vai dar essa cabeça de porco pra onça comer. Dá uns dois meses.
0: Ele treino. Já até arrumou uma pá carregadeira aí pra pegar a cabeça de porco e colocar em cima da 608. Tá bom? Ei, Romildinho! Chapelo!

bonita, hein? César e Paulinho, feijão e a flor. 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Ó, daqui a pouquinho tem oração da manhã com o Mário, filho da Laurita e do Deco Abreu, ministro da palavra, agora o gerente da Vivo. É, precisou da Vivo, fala com o Mário.

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Bom dia, caros ouvintes da Rádio Cultura FM de Castelo. Estamos começando mais um programa Oração da Manhã. Estamos reunidos em nome do Pai, do Filho e do Espírito Santo. Amém. O anjo do Senhor anunciou a Maria e ela concebeu do Espírito Santo. Ave Maria, cheia de graça, o Senhor é convosco. Bendita sois vós entre as mulheres e bendito é o fruto do vosso ventre, Jesus. Santa Maria, Mãe de Deus, rogai por nós, os pecadores, agora e na hora de nossa morte. Amém. Eis aqui a serva do Senhor, faça-se em mim segundo a vossa palavra. Ave Maria, cheia de graça, o Senhor é convosco. Bendita sois vós entre as mulheres, bendito é o fruto do vosso ventre, Jesus. Santa Maria, Mãe de Deus, rogai por nós, os pecadores, agora e na hora de nossa morte. Amém. E o Verbo se fez carne e habitou entre nós. Ave Maria, cheia de graça, o Senhor é convosco. Bendita sois vós entre as mulheres, bendito é o fruto do vosso ventre, Jesus. Santa Maria, Mãe de Deus, rogai por nós, os pecadores, agora e na hora de nossa morte. Amém. Rogai por nós, Santa Mãe de Deus, para que sejamos dignos das promessas de Cristo. Amém. Oremos. Derramai, ó Deus, a vossa graça em nossos corações, para que, conhecendo pela mensagem do anjo a encarnação do vosso Filho, cheguemos por sua paixão e cruz à glória da ressurreição. Por Cristo nosso Senhor. Amém. Glória ao Pai, e ao Filho, e ao Espírito Santo, assim como era no princípio, agora e sempre, e por todos os séculos dos séculos. Amém. Caros irmãos, estamos chegando hoje ao final da 18ª semana do tempo comum. E hoje a igreja celebra a memória de São Domingos, esse grande santo da igreja que tanto fez bem a Cristo e a sua igreja. O evangelho de hoje para a nossa reflexão encontra-se em Mateus capítulo 17, versículos 14 ao 20. Mateus capítulo 17, versículos 14 ao 20. O Senhor esteja convosco, Ele está no meio de nós. Proclamação do Evangelho de Jesus Cristo segundo São Mateus. Naquele tempo, chegando Jesus e seus discípulos junto das multidões, um homem aproximou-se de Jesus, ajoelhou-se e disse: Senhor, tende piedade do meu filho. Ele é epiléptico e sofre ataques tão fortes que muitas vezes cai no fogo ou na água. Levei-o aos teus discípulos, mas eles não conseguiram curá-lo. Jesus respondeu: ó gente sem fé e perversa, até quando deverei ficar convosco? Até quando vos suportarei? Trazei aqui o menino. Então Jesus ameaçou e o demônio saiu dele. Na mesma hora, o menino ficou curado. Então, os discípulos aproximaram-se de Jesus e perguntaram em particular: por que nós não conseguimos expulsar o demônio? Jesus respondeu: porque a vossa fé é demasiado pequena. Em verdade, vos digo, se vós tiverdes fé do tamanho de uma semente de mostarda, direis a esta montanha: vai daqui para lá, e ela irá, e nada vos será impossível. Palavra da salvação, glória a vós, Senhor. Caros irmãos, caras irmãs, o texto de hoje é brevíssimo, mas rico em significado. Mas, para além desse fato tão esplendoroso de Cristo expulsar um demônio que até mesmo seus discípulos não conseguiram expulsar, ou seja, essa dimensão poderosa em que Cristo exerce a sua missão de exorcista, ou seja, exorcismo é expulsar. Então Jesus tem esse poder de expulsar o demônio de qualquer criatura, de qualquer lugar. Hoje em dia, pelo menos nas últimas décadas, eu tenho observado um movimento e que depois também encontrei a mesma linha de pensamento num homem muito inteligente que viveu há muitos séculos atrás, chamado Blaise Pascal.
Blaise Pascal dizia o seguinte: a grande façanha do demônio é fazer crer que ele não existe. Porque se o demônio aparecer como ele é diante de qualquer homem, de qualquer mulher, imediatamente quem assim tiver essa visão horrível crerá em Deus, gritará socorro por Deus. Então, vai ter mais fé em Deus e vai recorrer àquele que pode salvar. Agora, o demônio sendo discreto, ele vai conseguir influenciar mais pessoas, vai conseguir fazer que mais pessoas entrem pelas veredas do pecado. E já que muitos e até alguns estudiosos, né, que se dizem muito entendidos em Sagradas Escrituras, em teologia, chegam até a dizer que o demônio é uma mitologia. Certa vez assisti uma entrevista de um famoso teólogo brasileiro chamado Leonardo Boff, no qual ele dizia que o demônio é uma coisa da mitologia, não existe. Então esse teólogo negava assim o ensinamento da igreja, as sagradas escrituras e a tradição da igreja. Então nós temos que tomar muito cuidado para não entrar nessa lógica de crer que o mal não existe. O mal existe sim. E para mais do que ficar tendo somente a consciência que o demônio existe, é também pensar: se o demônio existe, existe o inferno. Existe sim o céu, mas também existe o inferno, como existe também o purgatório. Isso está no catecismo da igreja, no ensinamento da igreja. Então nós temos que pensar nessas realidades, ainda que tenhamos um certo constrangimento. Há muitas pessoas que têm até medo de pensar nessas coisas, mas precisamos pensar. Porque assim começamos a conduzir a nossa vida com mais cuidado, com mais atenção. E o que deixa Jesus aqui extremamente chateado é saber que os seus discípulos e as pessoas ao seu redor praticamente não têm fé. Porque Jesus diz: se a fé deles fosse do tamanho de um grão de mostarda, e eu já vi, como eu disse em outra oportunidade aqui para vocês, que o grão de mostarda é menor do que a ponta de uma agulha. Eu, por exemplo, com óculos, talvez nem conseguiria hoje em dia enxergar essa semente. Ou seja, o que Jesus quer dizer? Se a gente tivesse uma fé, ainda que pequena, a gente conseguiria o impossível. Mas a gente não tem fé. Então, nós temos que implorar o Senhor diariamente, constantemente, o dom da fé. Porque Jesus disse a São Tomé: bem-aventurado aqueles que creram sem me terem visto. Então, nós não vemos Jesus na forma humana, de carne e osso, como ele se manifestou nas Sagradas Escrituras, no Evangelho. Mas nós temos que pedir o dom de acreditar. E não somente ter fé em Cristo, mas imitar a Cristo, seguir a Cristo. Agora, saindo do Evangelho, eu peço licença a vocês para tecermos alguns comentários a respeito da paternidade. Amanhã é o Dia dos Pais. E começo essa breve reflexão me perguntando para mim e para vocês: será que o Dia dos Pais é só amanhã? Ou será que todos os dias é Dia dos Pais? E para nós que somos pais, fica uma pergunta fundamental: que tipo de pai eu sou? Que tipo de pai eu tenho sido até aqui? Um pai presente? Um pai gentil e amoroso? Um pai firme na hora que precisa ser firme? Um pai que protege a casa, que protege a esposa, que protege o filho? Ou sou aquele pai que teve um filho e deixou para lá, não paga nenhuma pensão, não dá presença, não dá carinho, e tem aí um filho, uma filha abandonado no mundo? Aquele pai que, mesmo estando em casa todos os dias, não dá amor, não dá carinho, não dá atenção aos filhos. Um pai que é violento com a esposa. Um pai que agride com palavras e ações todos que estão ao seu redor. Que tipo de pai nós somos?
Deus no mundo poderia ter escolhido outro homem para ser o pai do nosso filho e da nossa filha. Mas ele nos escolheu porque sabia que no mundo nós seríamos os pais, o pai perfeito para esse filho e para essa filha. Quando eu digo perfeito, eu não quero dizer que em algum momento nós não vamos errar, não vamos cometer excessos. Mas mesmo assim, com todas essas dificuldades, a gente pode ser um pai melhor. E se um pai souber a importância que ele ocupa na vida de um filho e de uma filha, e quais as consequências de quando um pai não é um pai de verdade na vida de um filho e de uma filha, ele repensaria muita coisa. E um pai que é negligente na sua função de pai, diante de Deus, no seu juízo particular, ele vai prestar contas. Então, qual que é o modelo de pai? O modelo de pai para nós é sempre Deus. Deus é o nosso modelo de pai. Inclusive, a parábola mais bonita que Jesus escreveu, que está na palavra de Deus, que Cristo nos contou, é a parábola do Pai Misericordioso, que nós aqui no Brasil falamos a parábola do filho pródigo. Aquele filho, ao pedir a sua herança, ele está recusando a presença, o amor e o cuidado do pai. Mas o pai deixa esse filho embora. Esse filho mete os pés pelas mãos. Esse filho lá está passando maus bocados, vivendo na condição subhumana, mas lembra do pai. Que lá na casa do pai até os funcionários eram bem tratados. E ali ele estava como funcionário maltratado, então ele volta para casa, mas ele ainda não conhece bem o pai. Porque ele quer chegar em casa, ele imagina que quando ele chegasse em casa, o pai ia tratar ele de forma agressiva, ele ia dar um esporro, talvez nem iria recebê-lo. Mas muito pelo contrário, o pai recebe com festa. Assim é o Deus que nós cremos. É esse o modelo de pai que sabe perdoar. Então, meus irmãos, se você é um pai que já tem um filho de 20, 30, 40 anos, ou talvez tenha uma filhinha de um aninho, um filhinho de um aninho, não deixe de todos os dias dizer: meu filho, minha filha, eu te amo. Mas talvez você diga: meu pai nunca falou que me ama. Não se preocupa com se seu pai nunca falou com você que ele te ama. Se seu pai nunca te deu um abraço, tome a iniciativa hoje. Se você nunca deu um abraço no seu filho, na sua filha, em nome de Jesus, eu te desafio hoje. Na hora que o seu filho acordar, ou na hora que a sua filha acordar, na hora que estiver perto de você hoje, a primeira coisa que você diga, deseja um bom dia, boa tarde, o que for, dê um abraço e diga com sinceridade: meu filho, minha filha, eu te amo. Me desculpa se às vezes eu não consegui ser o pai que você merecia ou imaginava, mas eu te amo de verdade. Isso não dói, isso não arranca pedaço. Se você é um pai que por acaso se separou da sua esposa, seja um pai mais presente. Seja um pai que, mesmo que a sua relação com a sua esposa não fluiu, não foi para frente, mas o seu filho não tem culpa disso. O seu filho continua sendo seu filho, sua filha. Ele não deixou de ser seu filho, sua filha, porque você se separou desta mulher. Aproveite o tempo que você tem neste mundo para poder ser um pai presente, um pai amoroso, generoso, um pai que dá carinho, mas que também dá atenção, que mostra que o filho é importante, que a sua filha é importante. Muitas vezes, há muitos pais que pensam que a maior alegria do filho é poder ganhar o iPhone 17. Mas tem muitos filhos que trocariam o iPhone 17 por mais tempo com o pai dentro de casa, com o pai dizendo: meu filho, eu te amo. E há alguns pais que dão presentes caros para os filhos, sabe por quê? Para tapar a consciência e a vergonha de que priorizam tudo, menos estar com os filhos. Então, tentam comprar o amor do filho através de presentes caros para poder justificar a sua ausência. Se a gente fizer uma boa gestão do tempo, dá para trabalhar e dá tempo de dar atenção, carinho e afeto aos nossos filhos. Então, quero também falar para aquele filho e para aquele pai que tem medo
e vergonha de pedir perdão. Se você fez alguma coisa que você entende e sentiu que ofendeu demais o seu filho, que você se excedeu naquele momento, peça perdão. Pedir perdão não é sinal de fraqueza, é sinal de sabedoria, de humildade, de quem tem alma grande. Não passe a vida toda, 60, 70, 80, 90 anos, sem nunca dizer, meu filho, minha filha, eu te amo. E não basta também dizer, meu filho, minha filha, eu te amo, se as atitudes não correspondem com isso. O que adianta também falar, meu filho, minha filha, eu te amo, se você não dá o carinho, não dá a presença, se você não dá direcionamento? Porque pai também não é só falar sobre amor, sobre carinho. Pai também tem que impor limites. Às vezes o pai tem que ser firme para o bem do filho. E o filho precisa de um pai que seja firme, que sim é sim, não é não, para que ele se torne no futuro um homem, uma mulher responsável. E muitas vezes tem filhos que passam a vida inteira sem receber um abraço e um carinho do pai. Mas mesmo que o seu pai nunca tenha dito, meu filho, minha filha, eu te amo, mas será que ele não demonstrou amor de outra forma? O que eu quero dizer com isso? Talvez teu pai nunca te falou, meu filho, eu te amo, mas nunca deixou de faltar o pão dentro de casa. Nunca te desrespeitou. Sempre renunciou a si mesmo para que você tivesse as coisas. Ele sempre se colocou em último lugar. A esposa teve as coisas, sempre comprou coisas para a esposa, para o filho, para a filha, e ele ficou em último lugar. Muitas vezes, no mundo moderno, o homem na figura de pai é crucificado. E poucos param para ouvir o lugar do pai. Cobram-se muitas vezes dos pais, mas o pai verdadeiro, na maioria das vezes, ele é o último a receber as coisas. Ele é o primeiro a abrir mão. E o último a receber algo em troca. Então, que a gente reze e pense na figura do Pai. Que nosso Senhor Jesus Cristo nos ajude a sermos homens e pais conforme o coração de Deus. E que o Dia dos Pais seja pensado e celebrado todos os dias. E que cada pai, a partir do que eu falei hoje, ajude a esse pai a pensar o modelo de pai que é, a corrigir aquilo que precisa ser corrigido e manter aquilo que está bom e que está no caminho certo, mas sobretudo entender que ninguém nasce sabendo ser pai. Eu não nasci sabendo ser pai, todo dia eu estou aprendendo, e como todo aprendizado a gente erra e acerta, é da dinâmica da vida e do aprendizado. Não dá para a gente querer ser um pai perfeito, porque a gente não vai dar conta. Mas também não dá para ser um pai meia boca, um pai mais ou menos. Um pai que não dá afeto, que não dá amor, que não dá carinho, que também não dá limite. Então que a bem-aventurada Virgem Maria e São José interceda junto a Deus para que nós possamos honrar bem a Deus através da nossa missão divina de sermos pais. Louvado seja nosso Senhor Jesus Cristo, para sempre seja louvado.

Desejo então a todos os pais um feliz Dia dos Pais. E também peço a cada um que não tem mais o pai neste mundo que dedique não só amanhã, mas todos os dias uma oração ao seu pai, ao seu familiar que já não está mais conosco. Vamos aos avisos da nossa paróquia. Hoje, missa em Vargem Fria às 17 horas e amanhã, e também hoje, né, missa na Fazenda da Prata às 19 horas. Domingo, missa em Corumbá e Limoeiro às 7 horas da manhã. Na Fazenda do Centro, missa festiva em louvor a Santo Ezequiel às 9 horas da manhã. E também em São Manuel, amanhã a missa será às 9 horas. No Caxixe, São Pedro e Monte Pio, amanhã a missa será às 11 horas. Novena e festa da padroeira Nossa Senhora da Penha, dia 6 a 14 de agosto. Novena preparatória às 19 horas na Igreja Matriz. Todos os dias haverá oferecimento de flores e quermesse. Ajude doando doces de qualquer tipo. Nos dias da novena não haverá missa das 9 horas durante a semana. Dia 15 de agosto terá início com a procissão saindo em frente à Igreja Matriz às 8h30, com destino ao Centro de Eventos Castelão, onde será celebrada a Santa Missa. Após a missa terá um almoço delicioso e musical. Os ingressos poderão ser adquiridos na Secretaria Paroquial nas comunidades ou nas comunidades pelo valor de R$10 até o dia 5 de agosto. Após essa data, o valor será de R$15. Ao término do almoço, acontecerá um sorteio da ação solidária. Adquira o seu bilhete no valor de R$10 na Secretaria Paroquial ou nas comunidades e concorra aos prêmios. Primeiro prêmio, uma bicicleta elétrica. Segundo prêmio, um Pix de R$1.000. E terceiro prêmio, um Pix de R$500. E assim vamos chegando, né, ao momento muito especial do nosso programa, que é lembrar dos nossos aniversariantes. Desejamos a todos vocês que fazem aniversário hoje muita paz, muita saúde, que Deus cubra a vida de cada uma de vocês com todas as ricas bênçãos de Deus. E vamos mandando assim um alô hoje especialíssimo lá para Monte Pio, para minha amiga Deusa e o seu esposo José Deide Souza. Essas duas pessoas incríveis que eu tive a alegria de conhecer ontem. Um beijão no coração de vocês. Deusa, derruba esse homem da cama, já tá na hora de levantar. Não deixa Zé Deí dormir hoje. Já tá na hora de levantar para cuidar das coisas. Um beijão no coração de vocês. Mando um alô muito especial ao meu pai, que amanhã é o Dia dos Pais. Que Deus te abençoe com paz, saúde, prosperidade e, claro, muitas e muitas botinas novas, porque isso é importante também. Então, amanhã, se Deus quiser, bota uma água aí no feijão, que nós estaremos chegando aí para passar esse dia juntos aí. Quero então fazer um agradecimento justo e necessário à pessoa Dr. César Neme do Draico por abrirem este programa. Espaço neste programa para o anúncio da palavra de Deus. Quero também agradecer a cada uma de vocês que pelo carinho da audiência. Muito obrigado pelo carinho da audiência de cada um e cada uma de vocês. Peço a Deus que abençoe cada um de vocês e que vocês rezem por nós, para que Deus siga nos usando como seu instrumento, tudo para a maior honra e glória de Deus Pai, Filho e Espírito Santo. E assim vamos nos preparando para a consagração à Nossa Senhora. Ó minha Senhora, ó minha Mãe, eu me ofereço todo a vós. Em prova da minha devoção para convosco, vos consagro neste dia e para sempre os meus olhos, os meus ouvidos, a minha boca, o meu coração e inteiramente todo o meu ser. E porque assim sou vosso, incomparável Mãe, guardai-me e defendei-me como propriedade vossa. Lembrai-vos que vos pertenço, terna Mãe, Senhora nossa. Ah, guardai-me, defendei-me como coisa própria vossa. Amém. A vossa proteção recorremos, Santa Mãe de Deus. Não desprezeis as nossas súplicas em nossas necessidades, mas livrai-nos de todos os perigos, ó Virgem gloriosa bendita. Amém. Abençoe-nos o Deus Todo-Poderoso, o Pai, o Filho e o Espírito Santo. Amém.

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7: Agora 6 horas 44 minutos. Um ótimo dia pra você. Zap Zap tá chamando aí. Fala, Manel.
8: Fala, Marcelo Lucas.
7: Bom dia.
8: Aqui é Manelzinho. A gente tá na área. Hoje eu quero que você coloque na lista de aniversário.
7: Na lista.
8: Minha cunhada tá fazendo aniversário hoje. Nilma Pereira.
7: Nilma.
8: Alô?
7: Aham.
8: Uhum. Nilma Pereira do Rosário. É. Ela tá completando mais uns 70 anos.
7: 71?
8: Alô?
7: Alô?
8: Manelzinho tá mandando pra ela, cunhada minha.
7: Tá bom.
8: Beijo seu vizinho do Verdei.
7: É aqui do guarda-roupa? Então tá bom. Abração pra ele lá. Ô, Daimar, bom dia, Daimar.
9: Ô, Marcelo Luca, botar pra alguém se derramar da pingadeira de novo. Mandar essa música, pedir essa música pra minha esposa, Alessandra, minha filha Yasmin. Essa daqui, companheiro, o meu castelo de sonho, você é a rainha.
7: Aê, cantor.
9: No céu sem estrela, você vive a bailar.
10: Quem é o cantor?
9: Alô, meu companheiro, pra todo mundo que tá ouvindo aí.
7: Tá bom.
9: Um abraço, seu amigo Demar. Um feliz dos pais pra nós na manhã, né?
7: Isso.
9: Beleza, bom dia. Fique com Deus, companheiro.
7: Valeu, Daimar. Tá aí o Du Glacial. Castelo de sonhos, anota aí, Daimar.

0: brincadeira.
1: Mate fogo!
0: É pedido no zap zap aí, hein? Lá, caprichou.
2: E aí, Marcelo Lucas, é Rita Feriani aqui. Eu quero pedir o balcão de madeira e desejar para todos os pais que domingo é dia deles, né? Inclusive para você também. Um abraço.
0: Valeu. Ó, tem alô aqui, um alô todo especial lá pro nosso xará, o Marcelão da Escavadeira, lá em Conceição do Castelo, tá ligado na programação, hein? Ô, Jim Garcia, alô pra galera de Monte Pio, o Lucas, Ney Diniz, o Silvio, o CI, o Fabiano, o Fabrício,

0: O Carlinho, Denilson, Matheus Souza, Adriano da farmácia, pro Carlão, né? Tá todo mundo ligado na programação, valeu, gente. Tem mais alô aqui, alô lá pra Sapucaia. Ai, Sapucaia. É a Fernanda, Fernanda lá em Mimoso do Sul, que mandou daí de Paula, tá bom, Fernanda? Ô Penha, bom dia, Penha.
1: Bom dia, Marcelo Luca, Maria da Penha do Pantanal. Quero mandar um alô pra toda a minha família, meus netos, pra você e toda a cultura. Toca pra mim a Casa da Vovó.
2: Bom dia, Marcelão, sabadão, hein? Alegre por nada, Mônica Luzão aí, com a esposa Maiara, meus filhos, João Miguel e Maquê, minha sogra Mônica Benito, Luiz Mário, Wilson, todos ligados na primeira série, toca pra gente aí, o Wagner de Mar, nosso, meu recanto, valeu.
0: Tá bom, daqui a pouquinho já tá na sequência já, tá bom? Beleza pura. 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Daqui a pouquinho, a gente volta, hein, com muito mais a sua participação também no Zap Zap, 28-3542-1017.
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0: Estamos de volta agora, 7:08, logo mais às 8, doutor César Demer com Passando a Limpo. Você muito bem informado na sua manhã de sábado, dia 8 de agosto. É, o ano tá indo embora, hein? Já chegamos em agosto. Aldair Alves Dutra tá pedindo a Lady Laura, Força do Amor, claro que eu vou mandar na sequência. Zap Zap tá chamando a gente aqui pra ficar famoso. Quem será?
1: Bom dia, Marcelo Lucas. Tudo bom com vocês aí da rádio?
0: Tudo ótimo. Toca
1: pra mim, Saga de um Vaqueiro. Tô saindo agora pro trabalho. Mais tarde a gente retorna. Valeu? Um abraço aí, bom fim de semana pra vocês.
0: Agora eu vou mandar a Saga do Vaqueiro então, hein? Vou mandar pra ele. Né não, Manel?
2: Bom dia, Marcelo Lucas. Manoel do Sul Norte do Si. Partiu pra praia onde? Chegamos em casa agora de manhã.
0: Ah, tirando onda, né?
2: Mano, música filé pra nós aí. Abraço, rapaziada. Vamos lá, tá ligado já.
0: É.
2: Baiano, Marlene também aqui na Estrela Norte, na vizinha aqui.
0: Fala hoje.
2: Show de bola.
0: Fala assim, eu duvido que você toca a Saga do Vaqueiro. Fala, Manel. Fala, Manel. Aí, Manel.

0: você duvidou, né, Manel? Manel e Lucinho.
1: Duvidei, me dei mal, hein?
0: Se deu, foi bem. Tá aí a saga do vaqueiro. Essa é difícil de mandar, hein? Mas te mandou. Ô, Sargento Zé Ronaldo, tudo tranquilo?
2: Garoto, bom dia aí.
0: Bom dia.
2: Sargento Zé Ronaldo.
0: Amigão.
2: É. Te mandando essa mensagem aí, essa música aí, eu acho que ninguém quase não ouve ela, né? E, mas meu pai, que era policial militar, tinha paixão por ela. Aí, agora, meu filho também é policial militar também, mas ele não ouve isso não. A molecada nova aí sabe como é que é, né?
0: É que não é da nossa época, né, Sargento?
2: Manda pro Vantuil Ernesto Ribeiro, pai do José Ronaldo aqui de Dona América. Eu tô aqui no meu sítio aqui, graças a Deus é o pai dele, que era meu avô, e eu tô tomando conta do sítio. Se queriam vender isso aqui, eu não deixei não. Manda pra nós aí.
0: É, não pode vender não, vende não.
2: Quase ninguém ouve isso aí, não sei se ouve. Homem de Ferro.
0: Homem de Ferro.
2: Tá?
0: É,
2: se você puder mandar aí.
0: Iron Man.
2: Era do meu paizão aqui, o Vantuil Ernesto Ribeiro. E do meu avô, José Ernesto Ribeiro de Castro.
0: Beleza.
2: E tô ligado em vocês aqui, se não puder também não tem importância.
0: Homem de Ferro,
2: essa,
0: né?
2: Música é muito bonita. E quero dedicar também. Essa pessoa deve ter ouvido muito essa música, seu Dico lá da Babilônia.
0: Ah, o Dico!
2: Ah, já ouviu muito, né? Quando ele tinha aqueles. Há mais de 90 anos atrás aí.
0: Na época do Sonata, né?
2: Seus 15 anos.
0: É verdade, a Motorrádio, aquela época antigamente. Bom, esse Homem de Ferro realmente eu vou ficar devendo. Tem um Homem de Pedra aí, ó.

0: bonito, hein? Aqui a gente capricha mesmo, né? Um abração especial nosso amigo lá de Conceição do Castelo. Ó, um alô pro Daniel de Stephanie, lá do Limoeiro, né? Quem tá mandando esse alô especial pra ele, tá completando mais um aninho de vida hoje, é o amigão, né? O João Lucas, também a Regina, toda a família, a vovó Penha, a mamãe Luana, pessoal do Limoeiro, né? Todo mundo em festa hoje, então. Parabenizando aí o Daniel de Stephanie, completando mais um aninho de vida. Ô Jorgete de Sapucaia, tá mandando parabéns também para o Samuel, 12 aninhos hoje. Aê, Samuel, recebendo carinho, hein? Aloísio Cota, tá deixando aquele alô especial para todos os pais, principalmente pro paizão dele que ele ama demais, que é o Sebastião Cota. Aê, seu Sebastião, dançador de forró, né? Sebastião tá com toda a saúde, né, Aloísio? O Melquisedeque Cardoso, lá de Cachoeiro, tá ligado também na programação, mandando aquele bom dia pra ele. Jubine, fala, Jubine.
1: Ai, Marcelão, meu brother, é Jubine, irmão. É nóis de boa hoje, só na tranquilidade, pedalzinho só na segunda, beleza, beleza. Aí, um abraço pro pessoal lá da Gualinha, pro pessoal da Santa Júlia. Daqui a pouco nós estamos nos dois tomando aquele caldo de canga, suco maracujá, irmão, beleza? Já o cara brava lá da Monte Alverne. Pessoal lá do Corpo da Telha também, da Bola de Massa, né? São Luiz, Bola de Massa. Hoje é a final lá no Corpo da Telha. Nós estamos lá tomando aquele caldo de cana.
0: É brocha,
1: Corpo,
0: né?
1: Da Telha tomou uma escovada.
0: Torneio de brocha.
1: Vai tentar reverter hoje, né? Ah. Valeu, irmão. Um abraço aí. Bota a base. Toca a parada de Chico Rei Paraná aí. Chico Cristal Rei, quebrado, hein?
0: Cristal quebrado. Tá bom, vamos lá.
1: Valeu, irmão. Um abraço. Obrigado aí.
0: Valeu, Jubine. O pessoal gosta de jogar aquela bola de massa. No campeonato de brocha, né? Que fala isso, né? Não é isso, Jubine? Ó, excelente sábado pra todo mundo. Abençoado aí. Pediu Amado Batista. Vou mandar daqui a pouquinho, então.

0: Gustavo Lima, meu amigo, tudo bem?
1: Obrigado,
0: que honra ter você.
2: Aí, conversando, você vê, bateram papo, né? Virou boteco. É o Gustavo Lima, Amado Batista. É o Amado Batista. Ah, Gustavo Lima. Eita! Ó, Aline, ô Aline, tá abraçando aí a Isis. 10 aninhos hoje, né? Hoje é festa também pra Isis. Um abração pra Andréia também, né? Ô Fábio, você gostou do Gustavo Lima, Fábio?
3: Amigo, manda um alô pro nosso amigo Gildásio em Burarama, tá ligado?
2: Gildásio.
3: Manda Amado Batista pra nós aí. Você tem Amado Batista na cama? Fala comigo!
4: Bruce Preto!
2: Rapaz, olha o zap, zap chamou de novo.
5: Bom dia, Marcelo Luca, bom dia, Castelo, aqui é o Elcio, hoje nós estamos aqui direto de Balneário, Barra do Sul, chuvinha, frio.
2: É mesmo?
5: Ó, Marcelo, lá, quero mandar um abraço lá pro meu grande amigo Paulo Celim, Jorge Celim e pra Silvana Celim. Marcelo, um abraço lá pra minha terra natal, Mimoso do Sul. Ô Marcelo, deixa eu te falar aí, você viu o Vasco quarta-feira? Conta pra nós aí. Manda um abraço aí pro Vitor, pra mim. Vitor Rangel.
2: Vitor Rangel, né? Tá legal. Bom, o negócio do Vasco é o seguinte, diz que o Vasco deu, foi um baile no Fluminense, eu não vi o jogo não. Diz que o segundo gol, diz que foi um frango, mão de alface lá do nosso goleirão do Fluminense, também tá com quase 60 anos de idade. E o primeiro gol disse que foi um chutaço, né? Diz que o Fábio tá procurando a bola até hoje, que ele não viu, né? Como é que foi o gol do Vasco.

0: Também montou de zap zap, se esforça pra atender todo mundo, mas não tem como não, mas o zap zap chamou aí.
1: Aô, Marcelão, aqui Aô. Quem fala é Humberto de Cachoeiro, Tapimirim.
0: Fala, Humberto.
1: Quero que você mande um alô pro Léo de Venda Nova, da Marcelo Veículo.
0: Valeu.
1: O Vander, da Kaizen. Virgílio Carlé de São Vicente. Pra toda a galera da Termal de Castelo.
0: Show de bola.
1: Quero pedir a música Tonico e Tinoco, Mula Preta. Toca aí pra nós. Valeu.
0: Bota na conta. Pessoal da Termal, pessoal do Parapente. Bom dia pra eles, que deixa o céu lindo, né? O Zap Zap.
2: Bom dia, Marcelo Lucas.
0: Dia.
2: Meu nome é Noel de Coutinho. Queria pedir uma música do... Meu Monte Amaraí, Saudade da Minha Terra. Se puder fazer o favor de tocar pra mim. Desculpa aí que eu errei aqui.
0: Errou não, show de bola.
2: Mandava toda a galera aí da Rádio Cultura, da minha família aqui em Coutinho, meus amigos, e pra você também.
0: Valeu, obrigado.
2: Feliz pra Ricardo, Noelle, Vinícius e Davi.
0: Oh, tá bom, o Zap Zap chamou de novo.
3: Bom dia, Rádio Cultura. E fala Júlio César de novo.
0: Ah, Júlio César de novo.
3: Hoje queria mandar um alô pros meus avós da roça. É. Pro meu pai aí que tá no trecho.
0: Quem que são seus avós? Você não falou?
3: Pro meu tio Marinho. E hoje queria pedir uma musiquinha também.
0: Qual?
3: Uma moda de Leandro e Leonardo, Sonhador. É. Aí você toca essa moda pra nós?
0: Sonhador. Vamos ver se vai dar
3: tchau, tempo. Obrigado.
4: Ai. Aqui é José Soares de Almeida. Popular Zé da Mula.
0: Zé da Mula.
4: Moro no Sumidouro, município de Vargem Alta. Queria a música do Fogão de Lenha.
0: Fogão de Lenha, é bom.
4: Tomzinho Chororó. Mandar pros meus amigos, meus filhos, minha irmã que mora em Jacu, Guilherme Maria, Abiné, que mora em Itacoruçu, Sansão, Paraíba, todos meus amigos. Que amanhã, uma música bonita, que amanhã é o Dia dos Pais. Pra todos os pais.
0: Então tá bom, vamos finalizar assim então, né? Essa homenagem bonita então pra todos os pais. Daqui a pouquinho o doutor César Nemer chegando com Passando a Limpo, já tá por aqui já. Daqui a pouquinho começa o programa. Amanhã, 5 da matina, tem mais modão, hein? Tchau, gente!

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fato curioso, a eleição deste ano, 2026, será a primeira neste século sem mulheres em chapa presidencial competitiva. É lamentável, mas é uma doença. Ela tem primeiro, segundo, terceiro grau. É a doença dos tal do tigrinho do jogo, as bets. Eu vou dar um dado a você do Datafolha, que é de espantar. Por isso que muitas famílias se perdem, dinheiro não dá pra nada, o cara até suicida, porque quem tá ganhando quer ganhar mais, quem tá perdendo quer recuperar. Mas vamos lá, as famílias brasileiras perderam 63 bilhões para as bets o ano passado. Diz estudo, a maioria dos brasileiros que apostou na Copa diz que ninguém ganhou dinheiro nenhum, mostra o Datafolha. O deputado Ivan de Mello será confirmado como candidato ao Senado para fazer campanha casada com Maguinha Malta, que é a prioridade eleitoral do PL no Espírito Santo esse ano. O anúncio só não foi feito porque ainda há detalhes de resolver com a saída de Ivaí da reeleição a deputado federal. Os votos dele, de Ivaí, sobram e são muitos. E nesse sentido, há nomes que estão de olho nesse capital político de Ivaí de Mello. Marcos Pereira e Roberto Carneiro, inclusive, estariam cientes da situação e já liberaram Ivaí para disputar o Senado. Você que vai votar esse ano tem que tomar muito cuidado. Nada, você não sabe, mas são 11 senadores. Você tem que votar no 2 senadores, senador 1, senador 2. Vamos lá. Você tem noção quem são os candidatos? Carlos Fabiano do PSOL, Ivaí de Mello republicano, Rodinei Miranda. Fabiano Contarato vai buscar a reeleição PT, Leonardo Bom Jardim do Novo, Maguinha Malta do PL, filha do Magno Malta, Marco Duval do Avante vai buscar a reeleição, Renato Casagrande, ex-governador, Rose de Freitas, ex-senadora, Sérgio Meneghelli, deputado estadual, foi prefeito de Colatina, e o Hélio Calegari, deputado estadual com reduto em Cachoeiro de Itapemirim. A coisa é tão feia que eu acho que quem tá pegando alguém para trabalhar, vamos dizer, para essa eleição, tem que abrir o olho. O problema não é o nome do candidato. Eu acho que é a quantidade que pode haver de anulação de votos. Porque o mais importante é ensinar o eleitor como votar. Vamos lá, você vai ter na urna, quando você entrar, você vai dar um voto, vai apertar lá para presidente, vai dar um voto para deputado estadual, vai dar um voto para deputado federal, vai dar um voto para senador 1, vai dar um voto para senador 2 e vai dar um voto para governador. Sem cola, sem levar tudo prontinho, não é ilegal, é a solução. E aqueles que vão fazer propaganda, a maior preocupação eu acho que é essa, porque não adianta o sujeito falar que vai votar em você, chega lá na urna, o cara é deputado estadual, ele vota o cara como deputado federal, que é tanto número que tem, tantos votos, ou seja, durante a votação, 6 vezes. O dia da convenção começou com a informação que a primeira dama de Colatina, Lívia Vasconcelos, do PSD, iria compor como vice de Pasolini na chapa para o governo do estado. Pois ao tudo que indica, as coisas mudaram, como é comum acontecer no último dia das convenções partidárias. Lívia não somente deixa de ser um nome para compor como vice de Pasolini, como o PSD não vai coligar com o republicano. A informação foi colhida com as lideranças do partido. As tratativas entre as siglas estão encerradas. O vice deve ser informado por esses dias.
a saída de Vai de Melo para candidato ao Senado, abriu-se uma lacuna eleitoral muito grande em Cachoeiro, quando o assunto é deputado federal. E um dos que pode ser beneficiado com a saída de Evaí é o empresário Lázaro Costa Longa, família tradicional do Espírito Santo. Mas por quê? Ora, o Evaí é o deputado que tem um verdadeiro DNA sulino e bolsonarista, e com a sua saída, o outro nome 100% Bolsonaro, em Cachoeiro, é o empresário Lázaro. O Lázaro é o único nome do PL, partido de Jair e Flávio Bolsonaro, em Cachoeiro, ou seja, é o único com DNA da direita. Se ele souber trabalhar bem a ligação política, pode surpreender nas urnas. Vamos aguardar.

13 de domingo é o dia dos pais. A gente faz uma pausa na correria para reconhecer quem nunca parou por nós. Ser pai é muito mais do que estar presente. É ser exemplo, é transformar, desafio, aprendizado e amor. Pai é aquele que levanta cedo, enfrenta o mundo e ainda volta para casa com um sorriso no rosto. É aquele que ensina, protege, orienta, mesmo quando ninguém vê. Hoje, nossa homenagem da família Cultura vai para você, pai. Pai adotivo, pai que criou, padrasto, que é inspiração, que é coragem, que é porto seguro, que mesmo cansado continua firme, que mesmo em silêncio fala com atitude. Neste domingo, a minha, a sua, a nossa sintonia é com todos os pais, os vivos e os que estão no segundo andar. Os vivos, nós podemos telefonar se estiver longe, perto, abraçar, agradecer, ou seja, fazer do amor a nossa maior missão. Pai é a coisa mais sagrada do mundo, porque ser pai é uma dádiva de Deus. Pai é a coisa mais sagrada do mundo. Vamos pedir ao Pai eterno, o Pai do céu, que proteja os nossos pais da terra, aqueles que também já se foram e que automaticamente nós podemos homenageá-los através de oração. Com a graça de Deus e com a bênção do Divino Espírito Santo, apresento para você, ouvinte maravilhoso Cultura, mais um Passando a Limpo. Se Deus é por nós, quem será contra nós?

Segundo Ivaí de Mello, Castelo de fato é e faz da fé um patrimônio vivo do Brasil. Com muito orgulho, ele apresentou uma PL que reconhece o município de Castelo como capital nacional da Eucaristia. Na celebração de Corpus Christi, as ruas se transformam em mais de 5 mil metros quadrados de tapete confeccionado por mais de 3 mil voluntários, uma tradição iniciada em 1963 pela saudosa irmã Vicência, que hoje faz de Castelo uma das maiores referências do turismo religioso e uma das maiores manifestações de fé do Espírito Santo do Brasil. Segundo Ivaí de Mello, o projeto segue em tramitação na Comissão de Cultura da Câmara dos Deputados, aguardando o parecer do relator. No Congresso Nacional, seguimos trabalhando para reconhecer a valorização e as condições, a fé, a cultura e a identidade dos municípios brasileiros, transformando patrimônio construído pelo povo em reconhecimento para todo o Brasil, disse Ivaí. Uma boa notícia: o Espírito Santo aparece entre os 4 estados mais bem colocados do país do Índice de Desenvolvimento da Educação Básica, o IDEB 2025. Os resultados divulgados pelo Ministério da Educação mostram que o estado está nesse grupo de 2 ou 3 etapas avaliadas, anos iniciais, 1º ao 5º ano, e também no ensino médio. No ensino médio, o Espírito Santo alcançou a nota 4.9 e ocupa o 3º lugar no ranking nacional, empatando com o Rio Grande do Sul e atrás do Paraná, 5.1, e do Piauí, 5.0. O resultado, portanto, também coloca o estado na primeira posição da região sudeste nessa etapa. Parabéns para o governo do estado, para os prefeitos, parabéns para os diretores, parabéns para os professores e também parabéns para os alunos. Em uma vitória histórica, com direito a discurso, o deputado estadual, que foi eleito deputado estadual com 140 mil votos, e ex-prefeito de Colatina, Sérgio Meneghelli, PSD, deu a volta por cima. Prevaleceu aos 45 minutos do segundo tempo. Enfim, concretizou seus sonhos. Adiado há 4 anos, será candidato ao Senado. Em radical mudança de última hora em relação ao quadro que estava se falando, o PSD, no fim de contas, decidiu não apoiar ninguém para a eleição de governo do estado do Espírito Santo, tá mantendo a neutralidade. Decidiu ainda homologar a candidatura de Meneghelli ao Senado. Assim, o PSD vai disputar as eleições majoritárias no Espírito Santo com uma chapa avulsa, sem outros partidos coligados, somente com a candidatura de Meneghelli ao Senado. As decisões foram anunciadas pelo presidente estadual do PSD, Renzo Vasconcelos, prefeito de Colatina, durante a convenção estadual do PSD, realizada em Vitória. No Brasil, um direito previsto em lei nem sempre se transforma em realidade. Muitas vezes, o trabalhador precisa lutar para receber aquilo que já lhe pertence. É exatamente essa situação enfrentada, segundo relatos encaminhados por profissionais de enfermagem da Santa Casa de Misericórdia de Cachoeiro de Itapemirim. A criação do Piso Nacional de Enfermagem representou uma conquista histórica para a classe, ou seja, para a categoria, que esteve na linha de frente durante a pandemia e que diariamente sustenta o funcionamento do sistema de saúde. A legislação estabeleceu um patamar mínimo de remuneração e o governo federal passou a destinar recursos para complementar os pagamentos, valores posteriormente repassados pelo estado aos hospitais contemplados. Na teoria, o mecanismo deveria garantir a tranquilidade aos profissionais, aos pessoal de enfermagem. Porém, a realidade relata por trabalhadores da Santa Casa de Cachoeiro é bem diferente. Mês após mês, os retroativos referentes à complementação do piso salarial acumulam atraso
sem que exista um calendário transparente para o pagamento. A consequência é a insegurança financeira de quem depende desse dinheiro para honrar compromissos básicos, como aluguel, financiamento, alimentação, contas domésticas, água, luz e outras despesas mais. Não se trata de um benefício eventual ou de uma gratificação, e sim é um valor assegurado por lei para que o salário alcance o piso nacional da categoria. Quando esse complemento atrasa repetidamente, o prejuízo deixa de ser apenas financeiro. Ele afeta a dignidade do trabalhador e da trabalhadora. O ex-prefeito de Vila Velha e secretário de Segurança do Espírito Santo, Rodinei Miranda, está de volta ao estado, à política capixaba. Em entrevista, ele revelou que se filiou ao Partido Renovador Trabalhista Brasileiro, PRTB, e que pretende disputar uma das duas vagas ao Senado nas eleições desse ano. Rodinei comandou Vila Velha de 2013 a 2016, quando era filiado aos Democratas. Marataízes deverá receber um bairro planejado de aproximadamente 2 milhões de metros quadrados, projeto que a Vaz Desenvolvimento Imobiliário pretende realizar de forma gradual para acompanhar a expansão econômica do sul do estado. A proposta prevê um empreendimento predominante residencial, com moradias horizontais, verticais, área comercial, serviços inspirado no conceito da cidade inteligente e voltado ao crescimento esperado com a implantação do Porto Central e a administração de Toninho Bittencourt, que está sendo sensacional. O município, segundo ele, tem atraído um número cada vez maior de moradores de Cachoeira, Itapemirim e de Minas Gerais, principalmente aposentados, famílias em busca de melhor qualidade de vida, principalmente após a nova gestão do novo prefeitaço Toninho Bittencourt, que tem revolucionado a gestão administrativa da Pérola Capixaba, que hoje é Pérola mesmo, que antes não era, antes de Toninho assumir. Isso tem trazido muitas empresas para Marataízes e com isso os imóveis têm tido uma valorização impressionante.

0: Partido Republicano oficializou a convenção nessa última terça-feira, dia 4, em Vitória, a candidatura do ex-prefeito Lourenço Pasolini para o governo do estado. Para o Senado, a sigla lançou a candidatura do deputado federal Ivaí de Melo, republicano, e declarou apoio a Maguinha Malta, também para o Senado, do PL. Durante a convenção, Pasolini declarou ao jornalista que a vaga de vice-governador em sua chapa está em aberto para fazer uma coligação com o PSD. O partido caminhou ao lado do republicano boa parte da pré-campanha, mas se afastou após a coligação com o PL. O prazo para definição de vice é até o dia 15 de agosto. O nome do ex-prefeito de Linhares, Guirino Zanon, do PSD, e a primeira-dama de Colatina, Lívia Vasconcelos, PSD, foram especulados e elogiados por Lourenço Pasolini como supostos vices a escolher para a campanha. Justiça de São Paulo rejeitou ação por danos morais movida pela advogada Viviane Barsi de Moraes. Ela é esposa do ministro Alexandre de Moraes do Supremo Tribunal Federal. E pelos filhos de Alexandre e de Viviane, os filhos do casal é Guilana Barsi Moraes e Alexandre Barsi de Moraes, contra o senador Alessandro Vieira do MDB do Sergipe. Os familiares pediram indenização de R$20 mil para cada um dos três autores da ação, totalizando R$60 mil, sob argumento de que o parlamentar teria associado falsamente a facção criminosa Primeiro Comando da Capital, o PCC, durante uma entrevista concedida em março ao SBT News. A Democracia Cristã oficializou a candidatura do deputado estadual Wellington Calegari ao Senado Federal às eleições de outubro desse ano. A confirmação do nome de Calegari na disputa foi feita durante a convenção estadual do partido. Além de lançar oficialmente a candidatura de Calegari ao Senado, o Democracia Cristã também homologou 31 nomes candidatos a deputado estadual e outros 10 nomes para disputa de cargo da deputado federal. Calegari agradeceu a confiança do partido e destacou que o mandato como deputado estadual o preparou para esse desafio, tentar se eleger ao Senado. Por que o Supremo tem agido tanto contra a principal candidatura à oposição? A composição do STF a partir de 2027 pode explicar. O que está em jogo, pergunto eu. Uma vaga em aberto e mais 3 ministros que aposentaria com previsão até 2030. Ou seja, quem vencer a eleição vai definir o equilíbrio do Supremo pelas próximas 2 décadas. Ou seja, daqui 20 anos. Não é força de expressão dizer para quem está lá dentro hoje, essa eleição é sobre o poder, poder próprio. Se a oposição vencer, a chance de mudança no Supremo aumenta, seja pela composição, seja pelo Senado, num eventual processo de impeachment. Fiscalizar o poder é dever de quem representa o povo, no caso a Câmara Federal. E fiscalizar o Supremo não é desrespeito, é constitucional. O senador Flávio Bolsonaro anunciou o deputado federal Alfredo Gaspar, do PL de Alagoas, como seu vice na chapa de presidente da República. Flávio elogiou, disse que a pessoa, o meu vice, é aquele vice que não volta para a cena do crime e dá mão para criminoso, diz o senador sobre o seu vice, Alfredo Gaspar. A Michele, mulher de Bolsonaro, candidata ao Senado por Brasília, postou sobre o anúncio em suas redes sociais, aprovando a escolha e selando as pazes com o enteado. Disse ela que a escolha receba a bênção de Deus e que a chapa Fábio e Alfredo possa ser vitoriosa, escreveu Michele Bolsonaro. O governador Ricardo Ferraz confirmou seu companheiro de chapa nas eleições de 2026, ou seja, seu vice. Ele tem um perfil bom. Quem é que ele escolheu? Camilo Neves. Camilo Neves foi o favorito para ser vice de Ricardo. Durante todo esse tempo, Camilo Neves, do PP, mostrou-se muito preocupado em não transmitir a impressão de que já sentou na cadeira de candidato a vice-governador de Ferraz. Aí muita gente nesse momento vai perguntar: quem é Camilo Neves, candidato a vice de Ricardo Ferraz? Já que se falava de tantos políticos que seriam vice de vários partidos, Camilo Neves é um jovem natural de Vitória, cumpre seu primeiro mandato como vereador na capital, foi eleito em 2024 com 2.300 votos, tem apenas 34 anos, graduado em educação física, é atleta profissional de futebol, big soccer, como é atleta profissional com convocações para a seleção brasileira da Itália, obtém dupla cidadania. Em 2025 defendeu a Itália na Copa do Mundo da FIFA de big soccer. Na área social é fundador do Instituto Camilo Neves, instituição sediada no bairro Ilha Santa Maria em Vitória, com oferta de graça de treinamento funcional, a fisioterapia, pilates e aula de futebol, lutas, danças para aproximadamente 600 pessoas. Camilo Neves é brasileiro, mas também tem a cidadania italiana. A definição do governador Ricardo por Camilo faz parte de uma composição estabelecida com a Federação União Progressista, liderada pelos deputados da Vitória do PP e Marcelo Santos da União Brasil. Além de Camilo Neves como candidato a vice-governador, o governador Ricardo Ferraz anunciou o prefeito de Viana, Wanderson Bueno, e a servidora do estado, Juliane Nunes, como coordenadores do programa de governo da chapa Ricardo e Camilo.
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0: Com a desistência do deputado federal Ivaí de Mello de ir para a reeleição, que era certa, ele preferiu candidatar-se ao Senado com essa mudança de estratégia política. Na minha opinião, vai ser bem votado, tem condição de ser eleito, mas também abre em todo o sul do estado uma brecha muito grande a favor aqui no sul do estado do médico de Mimoso do Sul, que atende no Hospital do Câncer em Cachoeiro Itapemirim, Dr. Bruno Rezende, podendo, na minha opinião, Dr. Bruno ter uma eleição facilitada em todo o sul do estado. Alguns ex-prefeitos do sul do estado, que eu me lembro no momento, irão tentar a cadeira de deputado estadual este ano. São eles: Vitor Coelho, ex-prefeito de Cachoeiro; Cristiano Spadetto, ex-prefeito de Conceição do Castelo; Peter Costa, ex-prefeito de Mimoso do Sul. Poderá até aparecer outros ex-prefeitos que não recordo no momento, até o dia 15 é a data máxima para se definir quem vai, quem não irá a ser candidato. A 25ª Expo Agro de Castela entrou para a história como uma das maiores bem-sucedidas edições já realizadas no município. Durante 10 dias, o Centro de Esporte e Eventos Cícero Corrêa de Lima, Castelão, recebeu milhares de moradores, visitantes, que encontraram uma estrutura moderna, organizada e preparada para receber o público com conforto e segurança. A administração do prefeito João Paulo Nali, ao lado da primeira-dama e secretária municipal de Turismo, Evento e Cultura, Leia Ring Nali, foi amplamente elogiada pela organização do evento. O cuidado com cada detalhe ficou evidente, desde a infraestrutura até a programação e a consolidação, a Expo Agro com uma das maiores festas do Espírito Santo. Uma mega estrutura contou com arena de rodeio, arquibancada, camarote, exposição de animais, concurso leiteiro, praça de alimentação, espaço preparado para receber milhares de pessoas. O concurso leiteiro reforçou o importante agronegócio para Castelo, enquanto rodeio encantou o público com um grande montarismo, um verdadeiro espetáculo de fogos de artifício que reuniu famílias de toda a região sul ou, por que não, do Espírito Santo. O ponto alto da festa aconteceu no sábado, com o show da banda Calcinha Preta. Reuniu cerca de 40 mil pessoas, estabelecendo um recorde público e transformando um Castelão num verdadeiro mar de gente. Pelo segundo ano consecutivo, a banda foi um dos grandes destaques da programação, confirmando o sucesso da escolha feita pela administração municipal. Outro aspecto que chamou a atenção foi a segurança. Mesmo com o parque completamente lotado e os portões abertos no sábado, a festa transcorreu de forma tranquila, sem registro de grandes confusões, permitindo que as famílias e visitantes aproveitassem cada momento com paz e tranquilidade. O sucesso da 25ª Expo Agro reforça o trabalho do prefeito João Paulo Nali e da secretária Leia Ring Nali, que entregaram uma festa grandiosa, organizada e muito elogiada pela população. Na minha opinião, o que mais me emocionou, o que mais me tocou, eu estive presente em 2 dias da festa, foi a oportunidade que a prefeitura deu a muitas pessoas que não tinham condição de pagar uma entrada para ver um artista famoso. Essas pessoas conseguiram realizar um sonho de ver um show ao vivo de uma banda do naipe do Calcinha Preta. Ou seja, foi belo para quem podia e maravilhoso para quem não podia e conseguiu ir. Uma edição que fortaleceu o agronegócio, movimentou a economia, valorizou a cultura, mostrou que Castelo está preparado para realizar grandes eventos de grande porte, deixando uma excelente impressão para quem participou e, além disso, uma segurança total. Ou seja, Castelo levou o nome do município com brilho e com a estrela iluminando para todo o estado do Espírito Santo ou até de outro estado que aqui tiver. Um conselho de amigos: não crie inimizade por posicionamento político. Cada um tem seu direito de escolha, respeito para ser respeitado. Nunca é demais lembrar que em muitos casos eles nem sabem da nossa existência e jamais saberão. Não se deixe levar por pesquisa, muito menos por promessa e muito menos por tapinha nas costas que é momentâneo. Hoje é fácil conhecer a história de qualquer candidato. Se a ficha limpa tivesse funcionando plenamente, seria ainda mais fácil. Hoje, lamentavelmente, em Brasília, temos ladrões se passando por salvadores da pátria, muitos prefeitos comprometidos no Tribunal de Contas tentando se candidatar a deputado estadual. Temos na Câmara e no Senado representantes que nunca mereceram ou merecem a confiança que lhes foi depositada. Não é preciso publicar nada que agrida pessoas desse tipo, ou seja, desonesta. Simplesmente mantenha sua escolha excluindo eles. Tem coisas que dá para entender, mas não dá para compreender. Um artigo de um amigo nos enviou sobre um senhor chamado Vitor Linhares. Sei que ele é de Vila Velha, fiquei sabendo que ele ocupa entre os 10 deputados federais, ele é deputado federal pelo Espírito Santo, em Brasília. Olha, com todo respeito, foi a primeira vez que vi esse nome. Falaram que tem ajudado muito os municípios no turismo. Não li em algum lugar algo que tenha feito a favor do povo capixaba durante esses 4 anos que lá esteve. Pode ter ajudado um município ou outro. Agora tentará a reeleição. Isso faz sentido. Se fez algum trabalho relevante, precisa dar um puxão de orelha na sua equipe de assessoria. Leio diariamente, em média, 15 colunas dos mais diversos jornais do país, incluindo o Correio Brasiliense. Somente hoje fiquei sabendo que esse tal de Vitor Linhares é de Vila Velha e é deputado federal pelo Espírito Santo. Brincadeira, né? Acho inacreditável que ainda existam certos políticos brasileiros que alguém acredita em discurso de político que fala em defender a pobreza. Como uma pessoa que não fez outra coisa na vida a não ser política e não apresenta nada que justifique a credibilidade, ainda mereça um voto para continuar ou para começar na vida pública.

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1: Tem um município no norte do estado que não era conhecido como é atualmente em termos de agronegócio. É o município de Pinheiros. Pequeno município, mas um crescimento fora do comum. E está sendo preparado, no caso Pinheiro, norte do estado, para modernizar o ecossistema do agronegócio na região. Imagine você, é um exemplo cristalino da força dos investimentos privados na economia. É a forma mais dinâmica de desenvolvimento, com potencial de impulsionar um ciclo virtuoso de prosperidade. Uma coisa que é uma vantagem muito grande sobre nós aqui do sul do estado. Pinheiro, além de estar na linha da Sudene, ou seja, com a produção de café conilon imensa, tudo irrigado, pimenta do reino e outras culturas em franco crescimento. Empresários da região enxergam já uma oportunidade para a construção de um complexo logístico de 350 mil metros quadrados. Imagine você que tamanho é esse complexo. Para quê? Destinado inicialmente à empresa de fertilizantes e comércio de café, incluindo nesse negócio uma pista de pouso de 1.600 metros para fortalecer a logística da produção e das relações comerciais. Ou seja, além de atender Pinheiros, vai atender todo o norte do estado, muitos produtos que podem embarcar por exterior ou até para São Paulo. Um investimento de infraestrutura que é atraído não somente pela pujança do agronegócio local, como as condições favoráveis, como estabilidade institucional, fiscal e o retorno que se dá para toda a sociedade. Não somente por fortalecer a compatibilidade, como em mais arrecadação que se reflete em melhores serviços públicos. É verdade que Pinheiro se desenvolve a olhos vistos. Foi anunciada recentemente a primeira fábrica de óleo de soja no estado para agregar valor de produção ao município. Sem esquecer que toda a lavoura de café do município de Pinheiro é irrigada. Só investimento assim que pode dinamizar ainda mais a economia, que é tudo que se espera para o Espírito Santo neste ano de redimensionamento tributário que estão aí para vir, ou seja, a nova reforma tributária. É o tipo de movimento que vai gerar riquezas de forma perene.

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1: Ei, você que me ouve, você mesmo, você está desolado com tantos problemas que ocorreram durante a semana ou estão ocorrendo com você nos últimos dias? Esquece, os problemas ficam do tamanho que você quiser. Claro que em alguns momentos nós damos conta que estamos além da nossa expectativa, mas contabilize os momentos maravilhosos, principalmente que Deus já proporcionou a você. É só você parar, mentalizar com calma. Isso vai te dar um alívio considerável, vai obstruir aquela ideia fixa e natural que você é o único premiado com o sofrimento. Ignorar pessoas medíocres, problemáticas, invejosas e sem caráter é uma boa prática para viver melhor. Concentre-se sempre nos seus objetivos, não permita que ninguém tire o seu sorriso, acredite em Deus sempre, só Ele define a estrela de quem vai brilhar. Seja um lutador, não fuja da luta, mesmo que seja para perder. Uns enxergam a vitória na derrota. Outros preferem ignorar a derrota para se enganar com uma vitória que nunca existiu. Mas, meu caro ouvinte, você que me ouve, o melhor da vida é estar em paz com a sua consciência. Sem ela, não adianta ser milionário, bem-sucedido, poderoso, famoso. Não seja nunca o que os outros querem que você seja. A sua vitória é acreditar em você e conseguir sempre ser você, indiferente a qualquer situação. E para começar bem a semana que entra, seja você e acredite em Deus.

Momento de alegria para Lula, agora é que o filho dele que entra na mira das investigações, segundo os passos do pai, tal filho, disse Evaí de Melo. Parabéns, segundo Evaí, para o ministro André Mendonça, que não se deixou intimidar e autorizou a abertura de inquérito para que a Polícia Federal investigue o caso. Um dia após Lula tomar um cafezinho reservado com Alexandre de Moraes, André Mendonça autoriza a Polícia Federal a avançar nas investigações contra Lulinha, que estava totalmente o processo parado, até o ministro André Mendonça ter o caso na sua alçada. Era questão de tempo. Desde o início das investigações da CPI do INSS, e vai falar que defendíamos que todas as suspeitas fossem apuradas e que ninguém estivesse acima da lei. Que a Polícia Federal consiga realizar seu trabalho com independência, sem nenhuma, vamos dizer, pressão por parte do governo federal e sem interferência e sem privilégio. O Brasil merece a verdade, doa quem doer, já que roubaram os aposentados, aqueles que menos ganham e aqueles que mais foram saqueados. Não foi a Quest, muito menos o Datafolha, que fez essa pesquisa. Nós mesmo, durante 5 dias em São Paulo, conversando com as pessoas das mais diversas posições, procuramos conhecer um pouco do cenário eleitoral da maior capital do país. Impressiona o índice de aprovação do governador atual, Tarcísio de Freitas. De muitos ouvimos, tinha que ser ele o candidato à presidência da República. Por coincidência, hoje, um analista político que escreve no jornal Correio Brasiliense publicou que Flávio Bolsonaro terá que ancorar em Tarcísio para obter uma boa votação em São Paulo. Concordo plenamente. Se fosse Tarcísio o candidato, talvez vencesse até no primeiro turno. E Nossa Senhora Aparecida tenha pena de nós diante do que vem por aí. O governador do Rio Grande do Sul, Eduardo Leite, do PSD, anunciou o fim do seu relacionamento amoroso com o médico Thales Bougan, que é daqui do Espírito Santo, com quem mantinha uma união estável desde 2024. O casal junto desde 2024 e tornou o namoro público no ano seguinte. O governador Leite, do Rio Grande do Sul, confirmou a separação e afirmou que a decisão foi tomada em comum acordo. É verdade que eu e Thales decidimos de forma madura em um comum acordo, seguir caminhos diferentes, disse ele numa entrevista no jornal Zero Hora. Thales é capixaba, é médico. Segundo o jornal, os dois estão separados há cerca de um mês. E no caso, Thales já deixou o Palácio do Piratini, residência oficial do governador, onde o governador do Rio Grande do Sul, Eduardo Leite, morava, vivia com o médico capixaba de nome Thales, com uma união estável. A resistência do empresário, principalmente paulista e do agronegócio, a Lula, preocupa o núcleo político da campanha. Na avaliação, e que a rejeição permanece alta, dificulta a conquista de apoio às vésperas das eleições. Outra coisa que preocupa muito a campanha é que já abriram 3 processos para apurar as falcatruas de Lulinha no roubo do INSS. 3. E já o Supremo Tribunal Federal aceitou a abertura dos 3 processos contra o filho de Lula. Segundo o colunista Anselmo Góes, do jornal Globo, ACM Neto, que já foi governador de Salvador, teve duplicada sua fortuna acumulada em apenas 4 anos. Hoje teria um patrimônio de 85 milhões,
Já segundo as declarações de bem apresentada ao TSE e levantamentos amplamente divulgados, o deputado federal goiano Zé Nelto, do PP, teve seu patrimônio declarado passando de 8 milhões, que era quando entrou na campanha, em 2018. Agora, em 2026, ele está com 50 milhões. Existem dois pontos que realmente precisam ter decisões urgentes, urgentíssimas, para serem resolvidos no país. Embora há décadas que quase todos fazem promessa, a segurança e a saúde não pode esperar mais. Quem vive precisa a todo instante de se defender de golpistas.

0: depois para o outro, levando qualquer ser humano ao desânimo e até depressão. Ainda assim, Lula diz que o mundo inveja da saúde do Brasil, mas ele, praticamente todo poderoso, toda vez que adoeceu nesses 3 mandatos, que são 12 anos como presidente da República, nenhuma vez ele foi no SUS. Ele procurou, pago por nós, por imposto, através do dinheiro do governo federal, os maiores hospitais da América Latina. O Hospital Sírio-Libanês, Albert Einstein. É mentira? Terta? Ou não é verdade que eu falei?
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Aqui no Espírito Santo, segundo o TSE, entre os políticos com maior patrimônio declarado no TSE, o líder do ranking atualmente é o ex-deputado Carlos Manato, com 18 milhões de patrimônio. Ainda sobre a política, nunca o cargo de vice foi tão comentado e concorrido em disputa eleitoral. Antigamente era motivo até de gozação. Em um programa humorístico, com aquele vivo gordo, lembro, saudoso, Jô Soares, falava do vice. Que vice não fazia nada. Uma curiosidade, no Rio Grande do Sul, uma pesquisa da Quest afirma que 65% dos gaúchos ainda não sabem quem votar para o Senado. Meneghel luta contra a nova queda, põe tudo nas mãos de Renzo, que é presidente do partido e prefeito de Colatina. Não vai ter traição dessa vez, segundo Renzo. Em sua primeira tentativa de soltar o rumo ao Senado, Serginho Meneghel, que foi prefeito de Colatina, hoje é deputado estadual, foi derrubado, quicou no asfalto, caiu sentado na cadeira da Assembleia Legislativa. Isso foi em 2022. Agora, no seu segundo salto, o risco de nova queda é grande, mas com a fadinha Raiza Leal, o deputado e ex-prefeito de Colatina, Serginho Meneghel, desta vez quer se manter de pé, ou seja, ser candidato de qualquer jeito ao Senado. Se não, é o segundo tombo. No terceiro, ele pode pedir música. Às vezes me deparo com pessoas que afirmam preferir deixar a vida levá-las a enfrentar determinadas situações. Eu também já pensei assim. Hoje, porém, acredito que quanto mais odiamos uma decisão, maior ela se torna. Quanto mais ignoramos um problema, mais força ele ganha. Como disse um amigo, a conta da fuga sempre chega e com juros muito altos. A vida exige coragem, coragem para admitir erros, enfrentar perdas, aceitar mudanças, recomeçar sempre que necessário. Acredito que o crescimento e a solução dos problemas nunca surgem da fuga. Eles nascem da decisão de enfrentá-los. Quem encara a realidade pode sentir medo, mas quem foge dela acaba vivendo como refém. Fugir pode proporcionar um confronto passageiro, enfrentar por outro lado, oferecer a oportunidade de conquistar a verdadeira liberdade. Já há algum tempo tenho dito que conheci e vivi em um mundo muito melhor. O excesso de informações, nem sequer verdadeiras, acredito ser uma das razões que confunda as pessoas e nos torna mais intolerantes. Há muita gente querendo ensinar sobre aquilo de que não tem a mínima noção. Sei que não é nada agradável reconhecer que estamos

nos tornando mais integrante desse bloco de intolerância. Mas é preciso admitir para controlar. Em muitos momentos da história, a intolerância caminhou de mãos dadas com a ignorância, como se fossem irmãs gêmeas. Quando deixamos de conhecer, compreender, ouvir o outro, abrimos espaço para o preconceito, a arrogância e o julgamento precipitado. A ignorância não significa apenas a falta de estudo. Ela também se manifesta quando alguém acredita ser o dono da verdade absoluta, fecha as portas para as novas ideias e recusa o diálogo. Vivemos numa época em que a maioria quer falar, enquanto pouquíssimo deseja ouvir. Escutar é um dos maiores e melhores caminhos para a sabedoria.

alerta para o comércio exterior capixaba, granito e mármore ardosa brasileiro passa a acumular 37,5 de sobretaxa no principal mercado do setor. O número é a soma de duas tarifas americanas que recaíram sobre os mesmos produtos em poucos dias. No dia 22 de julho entrou em vigor a sobretaxa adicional de 25% imposta pelos Estados Unidos a produtos brasileiros. Em seguida, o escritório de representantes do comércio publicou a decisão final da investigação da seção 301 sobre trabalho forçado, que criou uma nova alíquota de 12,5% para produtos fora da linha de exceção. As rojas naturais não entraram na linha, mas o quartzo, que não tinha taxa nenhuma, começou a ser taxado em 12,5%. O ex-governador Paulo Artung nunca disse que seria candidato ao governo do estado, tampouco ao Senado. Apenas deixou a dúvida no ar bastante tempo, tempo suficiente para desconfiar que ele não seria mesmo candidato a nada. Assim, um tabuleiro político capixaba não chegou a sofrer baque com o anúncio de que o nome de Artung não aparece mais nas urnas em 2026. É lamentável, mas são os números, são os fatos. 20 anos após a lei Maria da Penha, em alguns bairros no Espírito Santo, continua a aparecer repetitivamente entre locais com maior número de registros de violência contra a mulher. Levantamento realizado com base em dados da Secretaria de Estado de Segurança Pública mostra que o bairro de Interlagos, em Linhares, liderou o ranking estadual entre 2022 e 2024. E voltou a ocupar o primeiro lugar nos cinco primeiros meses deste ano 2026. De janeiro a maio deste ano, o bairro registrou 136 ocorrências, o bairro de Interlagos, em Linhares. Uma média de, em cada 27 horas, um caso. Em seguida, aparece Vila Nova de Colares, na Serra, 124 casos. Depois, Guriri, São Mateus, um balneário muito famoso, 117 casos. Depois, o bairro Jardim Camburi, em Vitória, 113 casos. Depois, um bairro da Serra, que é o bairro de Laranjeiras, com 109 casos de violência contra as mulheres. Presidente Lula sinalizou que não deve comparecer aos debates eleitorais de primeiro turno. A declaração foi dada em entrevista apresentada pelo comediante Rogério Vilela. Lula disse analisar o quadro eleitoral antes da decisão de ir ou não aos compromissos eleitorais promovidos por emissora de rádio e televisão do Brasil. Como presidente da República, não vou a debate para ouvir bobagens, Lula. Quero saber qual é o nível, disse ele. O presidente afastou a possibilidade de debater com outros candidatos ao Planalto. Se o intuito não for informar a população, Lula ilustrou a falta de compromisso de postulante ao cargo, citando o episódio da disputa pela Prefeitura de Fortaleza em 2024. O mercado financeiro reduziu a expectativa para o índice de inflação pela primeira vez desde março. A taxa de juros, segundo o boletim Focus, divulgada pelo Banco Central, a Selic deve fechar 2026 com 13,75. Já nesse mês, deve ter uma caída 0,25%. A projeção para o dólar é de 5,20. Ou seja, variando 1,60 para 1,57. Cotando até pode chegar a 5,29, como foi divulgado pelo Banco Central.
Tribunal Superior Eleitoral informou que 1.963.551 pessoas com deficiência estão aptas a votar nas eleições gerais deste ano. O número representa um crescimento de 43% em relação a 2022. Segundo o dado do perfil eleitoral divulgado pelo Tribunal de junho, para atender este eleitorado, a Justiça Eleitoral também ampliou o número de sessões eleitorais com adaptação da acessibilidade em percentuais próximo do crescimento de eleitores. De acordo com o TSE, o perfil desse grupo é composto majoritariamente com pessoas com deficiência de locomoção, seguidas por eleitores com deficiência visual. Parece que não era nada, mas é muito. Aquele de um tarifaço americano de 25%, deu 25%, depois veio 12%. Os 25% sobre produto brasileiro atingiu 230 milhões de dólares a menos nas exportações do Espírito Santo. Segundo o levantamento do FINDES, o valor corresponde que o Estado vendeu para os Estados Unidos em 2025 nos produtos incluídos na sobretaxa da seção 301, publicada com vigência até o dia 22. Os Estados Unidos foi o principal parceiro capixaba em 2025, com 2 bilhões de dólares e 820 milhões, aproximadamente 15 bilhões de reais. Em importações, o produto taxado representa, portanto, cerca de 8% dessa pauta, já que a resolução isentou 2 mil itens, incluindo café, celulose, minério de ferro e petróleo. Uma coisa lamentável, todo mundo fala em procurar mercado, não é do dia para a noite que se procura mercado. Para procurar mercado, tem também no mundo todo concorrente, ou seja, é uma situação preocupante. Através do BNDES, Move Motorista, linha de crédito voltada à aquisição de carros novos por taxista e motorista, APP, o Banco Nacional de Desenvolvimento, BNDES, alcançou 2 bilhões e 200 milhões de financiamento aprovado. Desse total, 110 milhões de reais foram para motoristas mulheres. Além disso, um total de 21.720 motoristas de táxi e de aplicativo foram apoiados com um tique médio de 102 mil reais. O programa alcançou 1.445 municípios e essa semana registrou quase 3 mil operações aprovadas por dia. Hoje, essa linha já responde por 30% do volume de veículos vendido no Brasil. Para mim, isso é uma salvação. Só para você ter noção que me ouve, em Vitória está estocado no porto 6 mil carros elétricos, parado, sem poder vender. Então, segundo disse o presidente do BNDES, Aloysio Mercadante, explicou ainda que o sistema desenvolvido pelo BNDES para Move Motorista está operando sem problema, sem intercorrência. É só procurar e fazer a sua operação.

0: PB Euclério Sampaio confirmou que já era tendência no mercado político o nome da ex-senadora Rose de Freitas, que foi homologado na convenção do MDB que aconteceu na Matriz, em Cariacica. Dessa maneira, ela vai disputar o Senado mais uma vez.
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0: Sempre vejo nas redes sociais postagem que as pessoas tentam a qualquer preço construir uma imagem que traduz sucesso. É um valor superior aos outros. Alguns se amparam no cargo que lhes confere grandeza, outros imaginam que a fortuna acumulada seja suficiente para conceder superioridade. Talvez nunca lhe passe pela cabeça que os títulos passam, os cargos mudam de mão e o patrimônio pode desaparecer. Durante mais de meio século, vivendo, vi muito poderoso se tornar apenas mais uma na multidão e muitos milionários voltarem à pobreza. Mas o mais importante é ter capacidade de enfrentar qualquer situação. Situação perfazendo fiel ao próprio caráter. Também já vi exemplos assim. Gosto sempre de lembrar que o verdadeiro valor de uma pessoa não se mede pelo crachá ou cargo que ocupa, pelo trono que ocupa ou pelo endereço onde mora. Eu particularmente valorizo os bons filhos, os bons chefes de família, os bem educados, virtudes que constroem uma imagem na qual reina dignidade e educação. No fim, as pessoas não serão lembradas pelo tamanho da sua fortuna que acumularam, mas pela grandeza da alma que demonstram e demonstraram. Vargem Alta se prepara para receber um dos eventos mais aguardados do calendário cultural e turismo do município. Nos dias 18 e 19 de setembro desse ano, o município será palco da 18º Encontro Nacional de Motociclista, que acontecerá no Parque de Exposição Laí Alvarenga de Castro. O encontro reunirá motociclistas de diversas regiões do Brasil, além de moradores e visitantes, em uma programação diversificada que combina com música, cultura, lazer, integração. O evento é uma tradição na cidade e fortalece o turismo local, movimentando a economia e valorizando a identidade de Vargem Alta com destino às montanhas capixabas. A entrada será solidária com a doação de 1 quilo de alimento não perecível ou fralda geriátrica, reforçando o compromisso social do evento e contribuindo com ações no município. O 18º Encontro Nacional de Motociclistas é uma realização da Prefeitura de Vargem Alta, onde tem seu prefeito, o prefeitaço Eliezer Rabelo, por meio da Secretaria Municipal de Cultura e Turismo e com apoio de parceiros. Programas, convidos, amigos, venha viver essa experiência única, terra das águas e do verde, segundo Eliezer Rabelo.

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1: Patrimônio declarado pelo senador Jacques Wagner, do PT da Bahia, que era líder do governo Lula no Senado, cresceu 630% em 8 anos. 2 mandatos de senador, segundo informações enviadas à Justiça Eleitoral. Os dados sobre o saldo patrimonial constam na plataforma DivulgarQ. Em 2018, o político declarou 3.300.000 em valores na época. Já na disputa desse ano, ele é candidato novamente, o valor foi de 25 milhões. Em junho, o ex-líder do governo no Senado foi alvo de mandado de busca e apreensão na 9ª fase da Operação Compliance Zero. A operação foi autorizada pelo ministro André Mendonça do Supremo Tribunal Federal, onde Jacques Wagner apareceu com a fortuna para comprar um apartamento, diz ele, na Bahia, dado pelo Banco Master.
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1: O desenvolvimento fora da Grande Vitória não se resume apenas à região norte do estado. O sul do estado, o sul capixaba, tem chamado a atenção do mercado imobiliário com a projeção de 20 grandes projetos, como bairros planejados, loteamento, condomínios, nos próximos 2 anos. As vendas totais devem superar 1 bilhão. Projeto presidente da Associação de Empresas do Mercado Imobiliário, Alexandre Schwab. Considerando também pequenos empreendimentos, a conta ainda é maior. No total, só em Anchieta são 236 novos condomínios residenciais, bairros planejados, aprovados pela Prefeitura entre 2025 e 2026, disse o secretário de Desenvolvimento Sebastião Marcelo Veiga. Já Guarapari, que faz parte da região metropolitana, mas tem uma dinâmica econômica bastante ligada à região sul, tem cerca de 50 projetos previstos para os próximos anos, segundo o empresário Fernando Otávio Campos, secretário de Turismo da cidade. A volta da usina de pelotização 1 e 2 da Samarco em Anchieta foi um marco que atraiu os olhos de construtora para a cidade do entorno, diz o presidente do Sindicato da Construção Civil de Guarapari, Emerson Macedo, sócio da Articom Engenharia. Isso fomenta uma cadeia de fornecedores para apertar serviços de mineração, que acaba criando uma demanda por imóveis. A Épora, a CBL, Lotes, Impacto Engenharia, Demartim, Articom, Zarin, Eldorado e Gait são algumas das empresas com projetos em andamento ou em planejamento para Guarapari. O Atlantic Garden da CBL Lotes é um exemplo do loteamento residencial de alto padrão em construção no município, com entrega prevista para 2028. Ele conta com 621 lotes a partir de 300 metros quadrados. O preço de cada lote é 150 mil. Para o diretor, representante da Demis em Guarapari, Itamar Franco Júnior, a cidade deixou de ser vista como um point de turismo e passou a ter um centro de desenvolvimento econômico da Samarco. As empresas de construção civil de diversos outros segmentos têm direcionado investimento para os municípios, atraída pela perspectiva de crescimento sustentável. Já Anchieta, Javé, por exemplo, lançou este ano o Moá Iriri, classificado como alto padrão. O residencial terá apartamentos, estúdios de 1 quarto e 2 quartos.
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ser pai, pai que cria, pai que gera, avô, tio, padrinho. Meu abraço. Vou falar uma mensagem hoje de que eu irei homenagear os pais e mostrar nessa homenagem que, apesar de nossos filhos, ou nós também, como era filhos, quando era jovem, às vezes questionávamos os nossos pais. Nossos pais brigavam conosco, mas mesmo assim, brigava. Mas depois de alguns minutos, o amor fazia ele chegar perto da gente e nos dar compreensão e carinho. Tem uma história que diz que havia um homem muito rico, que possuía muitos bens, uma grande fazenda, muito gado, vários empregados a seu serviço. Tinha ele um único filho, um único herdeiro, que é o contrário do pai. Não gostava de trabalhar e nem de compromissos. O que ele mais gostava era de baladas, de festa, estar com seus amigos e de ser bajulado por eles. Seu pai sempre o advertia que seus amigos só estavam ao seu lado enquanto ele tivesse alguma coisa a oferecer para esses amigos. Depois, esses amigos iriam abandoná-lo. Os insistentes conselhos do pai lhe retinham os ouvidos e logo se ausentava sem dar um mínimo de atenção daquilo que o pai falava sempre com ele. Mas um dia, o velho pai, já avançando com a idade, disse aos seus empregados para construir um pequeno celeiro. E dentro desse celeiro ele mesmo fez uma forca e junto a ela uma placa com os seguintes dizeres: para você nunca mais desprezar as palavras de seu pai. Mais tarde chamou o filho e levou ao tal celeiro e disse: meu filho, já estou velho e quando eu partir, você vai tomar conta de tudo que é meu e eu sei qual será o seu futuro. Você vai deixar a fazenda na mão dos empregados, irá gastar todo o dinheiro com seus amigos, irá vender os animais, os bens para sustentar. Quando não tiver mais dinheiro, seus amigos vão afastar de você e você vai ficar no mundo sozinho. E quando você não tiver mais nada, você vai se arrepender amargamente de não ter me dado ouvidos. Por isso que eu construí essa forca. Sim, ela é para você. E quero que você me prometa, se acontecer o que eu disse, você vai se enforcar nela. Aí o jovem riu, achou absurdo, mas para não contrariar o pai, prometeu e pensou que jamais isso poderia acontecer um dia. O tempo passou, o pai morreu e seu filho tomou conta de tudo, mas assim como havia previsto pelo pai, o jovem gastou tudo, vendeu os bens, perdeu os amigos e a própria dignidade. Desesperado e aflito, o jovem começou a refletir sobre a sua vida e viu que havia sido um tolo. Lembrou-se do pai e começou a chorar, chorar, chorar e a dizer: ah, meu pai, se eu tivesse ouvido seus conselhos, mas agora é tarde demais. Pesaroso, o jovem levantou os olhos e de longe avistou o pequeno celeiro. Era a única coisa que lhe restava. Com os passos lentos, dirigiu até lá e, entrando, viu a forca e a placa empoeirada e disse: eu nunca segui as palavras do meu pai. Não pude alegrá-lo quando estava vivo, mas pelo menos dessa vez eu vou fazer a vontade dele. Vou cumprir a minha promessa. Não me resta mais nada nessa vida. Então subiu os degraus e colocou uma corda no pescoço e disse: se eu tivesse uma nova chance. Nesse momento ele pulou, sentiu por um instante a corda apertar sua garganta, mas o braço de madeira da forca era oco e quebrou facilmente. O rapaz caiu no chão e sobre ele caíram joias, esmeralda, pérolas, diamante. A forca estava cheia de pedras preciosas e um bilhete que dizia: essa é sua nova chance. Eu te dou, porque amo você muito. Assinado seu pai. Como você vê, apesar de tudo na vida, o pai me deu amor e uma nova chance.

Pode ser que daqui a algum tempo haja tempo pra gente ser mais, muito mais.

Pode ser que daí você sinta qualquer coisa entre esses 20 ou 30.

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0: no comando Romildo André.
1: Bom dia!
2: Salve, salve, simpatia! Alô, você, muito bom dia! Salve, salve, mais um dia! Bom dia, Castelo, bom dia, Cachoeiro, bom dia, meu querido sul do estado do Espírito Santo.
1: Bom dia!
2: Você é parte de Janeiro, parte de Minas Gerais, esse é um xarrã, tô nas praias também. Mais de 36 municípios, todo mundo curtindo, todo mundo na mesma sintonia.
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2: E tá pela internet, claro, galera online também, de Castelo para o mundo. Essa é a nossa rádio. Tá começando o nosso sabadaço da cultura. Nosso amigo Marcos Faia hoje tá curtindo uma folguinha, né? Certo. E vamos juntos então até o meio-dia. Beleza? Você pode ligar pra pedir o seu sucesso, pra mandar o seu alô, como sempre, aqui na nossa primeira. Pode ligar. 3542-17. Pode mandar o seu zap também. Mensagem de texto, mensagem de voz, manda aí. Participa aí, manda aquele alôzão pro aniversariante do dia, né? Parabéns pra você que tá fazendo aniversário nesse sábado, dia 8 de agosto. Hoje é o seu dia. Felicidades, mais alunos. É o meio-dia. Sabadaço no ar. Música tem informação. Alto astral na nossa primeiraça. Tamo junto.
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2: Melhor programação no seu inverno. Sabadaço. Só começando. Vamos nessa.

0: Bom dia, bom final de semana pra você, tudo de bom. Faltando 16 para as 10 da nossa rádio.
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0: Bora aqui, ó.
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0: Pra começar, tem João Gomes.

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1: Ó. Vamos aqui para Isis Pereira Barbosa, do Volta Redonda. Isis está fazendo aniversário hoje, Isis. Parabéns. Felicidades nos anos de vida. Bacana. Dona Noêmia, a do Niterói ligadinha com a gente. Mandando abraço para todo o pessoal de Niterói, toda a família, todos os amigos. Beleza. Alô também aqui. Alô Ilsa de São Caetano, Rio Novo do Sul. Ligadíssima. Beleza. Abraço para todo Rio Novo, hein? Bom final de semana, hein, gente. Alô Zão também, nosso amigo Melquisedeque. Lá em Cachoeiro, tá ligado, tá curtindo. Beleza, Rudinei também tá em Cachoeiro. Mandando um abraço pra toda a família, todos os amigos, o pessoal daqui da van, Pedro Vivaco, Alto Amarelo. Bacana. Alô, Jairo. Jairo tá sendo a programação lá em Afonso Cláudio, pedindo a sua música também no Sabadaço. Tá valendo. Daniel de Stefani Zanon, do Limoeiro. Daniel tá fazendo aniversário hoje, Daniel. Aí, garoto. Parabéns, felicidade, saúde. Dona Auxiliadora, Regimar, Biel Perrenha, sempre na sintonia também, aqui em Castelo. Final de semana pra todo mundo. Sabadaço até o meio-dia. O Fai hoje tá curtindo a sua folguinha, mas sábado que vem estará aqui de volta. O Zezinho e a sua trupe, né? É isso aí. Sabadaço, até o meio-dia.

0: já mais música. Bom dia!
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1: Boa! De volta. É o meio-dia com o nosso sabadaço.
2: Bom dia!
1: Bom dia, bom sábado pra você, galera ligada. É. Alô, Marquinhos! Marquinhos tá em venda nova. Aqui, Romildão, estamos começando os trabalhos. Manda alô pra galera aqui, tomando aquela geladinha. O churrasquinho tá rolando. Alô pro Luiz, para o Evandro, também pro Aguinaldo. O Aguinaldo tá tomando aquela branquinha.
3: Jesus!
1: Romildão, já tá ficando daquele jeitinho. Que isso? Mas já, irmão.
4: Você tá doido?
1: Sábado tá só começando, pega leve, cara.
5: Que isso, meu filho, calma.
1: Calma, volta o final de semana numa boa. Abraço, Marquinhos, pode ver da nova. A galera tá ligada, a galera tá curtindo. Finalzão de semana, né? É isso aí. Galera nos barzinhos, galera tomando aquela cervejinha esperta, jogando aquela bola de massa, fazendo a festa. Curtindo a cultura, 101,7, fazendo clima no seu dia a dia. Tá meio dia, sabadaço no ar, e você participa, pede o seu sucesso aí, manda o seu alô, à vontade. Liga pra cultura, 3542-1017, manda o zap também, mensagem de texto, mensagem de voz.

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0: Dona Noêmia do Niterói pediu o chapeludo. Tá aqui, Dona Noêmia. Abraço, minha querida.

0: Cultura, você liga, é só sucesso. 10h36, sabadão da Cultura. Simone Mendes, Direitos Iguais. Galera ligadinha com a gente. Bom dia pra turma participando aqui no nosso WhatsApp e ligando pra Cultura também, né? Você pode ligar 3542-1017, WhatsApp. Manda aí mensagem, texto, mensagem, voz. A Rosa, mandando um alô aqui pras amigas do Salão da Isabel, né? Lá no bairro São Miguel. Beleza. Praza Bel, toda a turma aí. Abraço, Rosa. Seu amigo Samurai também tá sempre ligado por lá, né? Chico do Samurai, grande Samurai. Abraço, meu querido. Alô, Preguinho, tá lá em Cachoeiro. Sempre curtindo a Cultura também. Sabiá da Reto Escavadeira, também tá ligado. Abraço, irmão. Alôzão aqui também. Nosso amigo Almir, Conceição do Castelo, deixando a sua dica musical. Osvaldo Fazolo, tá ligado também. Abraço, meu querido. Alôzão pra Joana de Mimoso do Sul, pra Lúcia Bento, bairro Vila Barbosa, manda alô pro filho Kaique, também na sintonia, nosso amigo Mazinho Rodrigues, abraço Mazinho, bom final de semana. A Bianca, mandando um abraço pra todos os papais, né? Amanhã é dia dos pais, né? Mandando um feliz dia dos pais, em especial pro avô Chiquinho Alóquio e o pai Lino Patucci, né?
1: Beleza.
0: Abraço pra vocês aí, bom final de semana. Amanhã teremos programação especial para os papais aqui, hein? Amanhã é nosso domingaço, estaremos aqui, se Deus quiser, a partir das 9h30, com aquela programação especial, para mandar aquele alusão do seu papai, para mandar aquela mensagem bacana. Combinadinho? Certíssimo, então. Alô, Wanderson! Burarama! Deixando aqui sua dica musical também. Galera ligada, até o meio-dia, curtindo o Sabadaço!

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0: bom dia, bom sábado, bom final de semana, gente boa. Beleza. Galera ligadíssima com a gente, interagindo como sempre, né? Mandando aquele alô. Nosso amigo Luciano tá ligado. Manda aí, Luciano, a sua mensagem de voz. Manda, irmão, vai lá.
1: Fala, amigo André. Bom dia, meu amigo. Luciano aqui, na luta aqui. Um feliz espaço pro senhor aí. Tudo de bom, meu amigo. Tô aqui em Cachoeira, aqui na luta, aqui no Paraíso, aqui, pintando a escola aqui. E um feliz dos pais abençoado para todos os pais do Espírito Santo do Brasil. Tudo de bom, meu irmão.
0: Beleza, Luciano. Bom trabalho aí, meu querido. Bom final de semana para você e para sua família também. Vamos nessa, gente.

ouvinte, no nosso Sabadaço da Gordura. Nosso amigo Marcos Rael está curtindo uma folguinha, mas sábado que vem vai estar aqui, né? Ele com a sua galerada, né? Cezinha, sua turma. Sábado que vem, o Rael vai estar de volta. Beleza? Galera ligando, participando com a gente. Um abraço aqui pro nosso amigo Silvim, lá em Cachoeiro. Manda um abraço pra galera lá do São Luís Gonzaga. Isso aí. A Sônia, de Vargem Alta, manda um alô especial pro esposo Diego. Diego vai fazer aniversário amanhã, né, Diego? Bacana, desde já parabéns, felicidades, muitos anos de vida, todos da cultura aí parabenizando, viu, irmão? A turma participou do nosso WhatsApp, 28-3542-1017. Galera ligada, galera curtindo. Vontade aí pra mandar aquele alô pra sua turma. Aí. Amigo Almir. Obrigado. Tá curtindo também. Alô aqui para Tânia. Aí tá dizendo aqui, manda um alô pra mim, estou fazendo aniversário hoje. Beleza, Tânia? Parabéns pra você, felicidades, muitos anos de vida. Certíssimo. Turma ligando, mandando zap, participando.

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1: Beleza, reta final do sabadaço, hoje o Faé tá de folga, mas semana que vem, se Deus quiser, ele estará aqui, a partir das 9:30, com o sabadaço, ele, o Zezinho, aí a turma do Faé. Alôzão aqui pra Natália Cesate Priolato, ligadinha com a gente, mandando um abraço aí pra Valcimar, pra Amiga, toda a turma ligada. Certíssimo. Oswaldo Vazolo. A ligada tá curtindo também, né? Tá certo. Nosso amigo Lino também tá mandando o seu zap aqui, mandando um bom dia pra todos os ouvintes. Certíssimo. Bom dia também. Nosso amigo Edgar, lá em Cacheiro, sempre na sintonia. Grande Edgar, Aloésio. Como do bom pastor. Alô, Cadim. Na sintonia com a gente, olha a empresa Kennedy. Galera ligadinha, curtindo aí nas manhãs de sábado, no sabadaço, né? Amanhã nosso encontro marcado, se Deus quiser, com aquele domingaço, né? Especial Dia dos Pais. Você vai mandar um alô pro seu papai, vai pedir o seu sucesso, manda aquela mensagem bacana pro seu coroa amanhã, né? E aí, então, programa especial pra todo Dia dos Pais, pra você que é papai, tá na sintonia aí, pede já parabéns pelo seu dia, muita paz, muita saúde, são os votos de todos aqui da nossa Cultura FM, 101,7, fazendo clima no seu dia a dia, a melhor programação, 24 horas no ar. E a gente sempre agradecendo o carinho da sua audiência, você fazendo da Cultura, primeiro lugar no sul do estado, primeiro lugar no seu coração.
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1: Boa. Alô, Ceí Facine, sempre ligado com a gente também, grande Ceí. Beleza. Abraço, irmão. Bom final de semana pra você, pra família e pros amigos. Alô, Lafon, grande Lafon. Abraço pra vocês. Final de semana maravilhoso, abençoado pra você que sair curtindo a Cultura, a número 1 do sul do estado.

0: maravilha. Obrigado. Vocês foram maravilhosos, obrigado. Sabe, beleza, muito obrigado a vocês aí. Obrigado, galera. Valeu. Obrigado. A família agradece. Salve simpatia. Beleza.
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0: É, sou eu. Aqui no Churrascão da Cultura, muita música vai rolar até as 16 horas. Uma ótima tarde pra você que se liga na minha, na sua, na nossa, a primeiraça. Pra você, minha amiga dona de casa, um abraço especial, queridas. Eu estava morrendo de saudades de vocês. Um abraço aí pros meus irmãos caminhoneiros, taxistas, motoboys. A galera que me dá uma carona aí, obrigado pela carona. Pra você, de Marataízes, Barra Lagoa do Siri, Presidente Kennedy, Praia das Neves, Praia de Pita, Piúma, Guarapari, Iriri, Anchieta, Itapemirim, Vila do Itapemirim, Itaoca Praia, Itaipava, Albuma, Marobá, Barra de Itapapuana e Conha, Rio Novo do Sul, Leste Mineiro, Atílio Vivaco, Alfredo Chaves, Marechal Floriano, Apiacá, Divino São Lourenço, Irupi, Ibitirama, Dores do Rio Preto, Aracê, Ibatiba e Unapiaçu, Cachoeiro de Itapemirim, Jerônimo Monteiro, Mimoso do Sul, Muqui, Venda Nova do Imigrante, Conceição do Castelo, Prejetuba, Pedra Azul, Domingos Martins, Guaçuí, Alegre, Afonso Cláudio, Machada Campista, Muniz Freire, Laranja da Terra, São José do Calçado e a galera de Castelo. Pra você que acompanha a programação online, o meu muito obrigado. Eu sou Everaldo Fardim, estou com você aqui, ó. Na primeiraça. Vamos já ligar o ultra leve aí. E vamos juntos. Até as 16 horas, WhatsApp liberado. 28-3542-1017. Pra você mandar o seu alô, seu recado, mandar o seu beijo. Aqui quem manda na programação é você, ouvinte maravilhoso. 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
0: E tá chegando sucesso pra você aqui!
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3: É, sou eu, aqui na primeiraça. WhatsApp liberado, telefone liberado, 28 3542 1017. Vamos lá, vamos ver quem tá se ligando aqui na programação. Tem alôzão aqui, ó, Natália Cesati Penholato, lá de Domingos Martins, mandando alô aqui, ó, pra nega, também Valcimar, ligados na programação. Abraço pra vocês aí de Domingos Martins. Em Domingos Martins, só tem gente boa aí. E coisa boa aí. Vamos lá, tem mais uma alôzão aqui, a galera se ligando. Pedro Augusto da Cachoeirinha já tá chegando por aqui.
4: Boa tarde, Reverendo Fardinho, que é o Pedro Augusto de Cachoeirinha. Eu tava lutando até agora, correndo pra me desrir. Agora tomar um banho, almoçar e enquanto estiver acordado, eu tô ouvindo o Fardinho. Então, um alô pra todos os ouvintes aí. E vamos esperar a chuvinha pra nós, né? Um feliz dia dos pais, pra quem é pai aí. Um bom domingo, fim de semana. Tchau, obrigado.
3: Eita, aí, ó, Pedro Augusto da Cachoeirinha participando lá de Rio Novo do Sul. Boa tarde, Everaldo. Estava sentindo a sua falta. E eu morrendo de saudades de vocês. Tem mais ouvinte aqui. Vamos ver quem tá se ligando.
5: Boa tarde, Everaldo. Eu já tava com saudade de você já. Desculpa, Fazenda. Eu tô trocando nome aqui. Aqui, eu já tava com saudade de você.
3: Eu também.
5: Eu quero desejar feliz dia dos pais, né? Pro seu pai também. Eu sou domingo. E pro Bruno aqui que é pai. Eu quero que você traga pra mim a música César Paulinho. Desde sexta-feira que eu tô pedindo, ninguém me tocou.
3: Não, hoje não.
5: Agora muda essa música. Eu quero pedir a moça música César Paulinho, pai. E que eu quero mandar para todos os pais daqui de Cunduru, de Castelo e lá de Conceição. E vai estar pra você, não some não, hein?
3: Opa, não subi não, deixa comigo. Ó, eu também sou pai, eu tenho 62 filhos.
6: Jesus!
3: Isso, são 62 filhos que a pensão tá atrasada. Os que tá com a pensão certa, eu ainda não contei. Vamos lá. Um abraço a todos os papais aí. Feliz dia dos pais.
7: Meu amigo Veto Fortin. Mandou lá meu amigo Zé Adão, minha moça Zé Jota. Pra Rosildo, pra Aldaco, pra minha esposa Lúcia, pro meu filho Arnaldo. E pra você, toca amanhã. Veto Sangalo, meu amigo. Tchau, obrigado.
3: Deixa comigo daqui a pouquinho, chegando o Ivete Sangalo aqui na programação da Mais Ouvida. Tá chegando mais áudio aqui na primeiraça.
8: Everaldo Fardim, boa tarde. Aqui é a Margarete do Forno Grande. Eu queria mandar um alô pro Leandro Gussão, o Eduardo Zanoli, que nós estamos fritando aquele torresmo aqui hoje, né?
3: Opa!
8: O torresminho vai bem.
3: Opa!
8: E pra minha netinha Maia, minhas filhas, Maria Luísa e Luana. E pra todos os pais, né? Que amanhã é dia dos pais. Um abração pra você também.
3: Opa, brigadão! Ah, no Forno Grande só tem gente boa aí, hein? Eu tô com saudade da turma aí de Forno Grande. Vamos lá.
9: Boa tarde, Veraldo Fardinho, aqui é pra Luz Castelo. Veraldo, quero pedir uma música, tá? Eu vou deixar a sua escolha aí. O nome da música, vou deixar pra você escolher aí. Vou oferecer pro Jim, tá? Que é pai, que é amanhã de dos pais. Pra você também, que é pai, pra todos os pais e pra todos que estão vivendo a cultura. Tá bom? Eu vou aparecer também para que vai lá para Marilsa Barra Exposição, para os meus filhos, para todos os meus afilhados e para Maria Aparecida lá da Abundância, que está ligadinha aqui na cultura também. Boa tarde, obrigado, tchau, tchau. Beraldo, o Dinho está lá na rampa do bar, né? Ele está trabalhando com a Capanha Capela. Tá bom? Manda alô para ele aí. E vou mandar também para Cláudio do Montepio, que eu esqueci de falar aí. É Cláudio Montepio, Carinho do Bom Jardim. E para todos que estão ouvindo a cultura. Tchau, tchau. Obrigado.
3: É, eu acho que eles não foram trabalhar lá na rampa de Ubá, não. Foram voar de parapente, hein?
6: Jesus!
3: Isso! Eu vi um monte de parapente passando aqui em cima de Castelo e a galera tá com a enxada na mão, hein? A galera tá com a enxada na mão! É! Um abraço aí a galera que tá na rampa de Ubá. Oi, Fardim, manda um alô pro meu esposo Tatu, meus filhos Victor, Manuel e Eduardo, toca a música Búfalo Marajó. Pra nós, obrigado, deixa eu ver quem mandou aqui. É, Lucimar, um abraço aí. Obrigado pela companhia. 3542-1017. Pra você mandar o seu alô, seu recado. Tem alusão aqui, ó, da minha amiga Terezinha lá de Cachoeiro. Boa tarde, cheguei em Jacu, na casa da minha irmã. Ela está ligadona na cultura, ouvindo o seu programa. Valeu, um abraço pra vocês aí, obrigado pelo carinho. Vamos lá! Obrigado por tudo. Ah, aqui ó, Lucimaro, eu que agradeço vocês aí. Vamos lá, tá chegando sucesso aqui na primeiraça. 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Gustavo Lima, Balada do Boteco.

0: Leite e Dennis DJ, eu gosto. Tá aí sucesso pra você.
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0: Cultura FM, boa tarde.
2: Boa tarde.
0: Boa tarde, quem tá falando?
2: Penha, do Stephanie, do Limoeiro.
0: Opa, no Limoeiro aí, ô Penha, só tem gente boa aí, hein?
2: Só gente boa.
0: E aí, Penha, pra quem que vai o alô?
2: Quero mandar um alô pro meu neto, Daniel de Stephanie Zanão. Tá completando 12 anos hoje.
0: 12 anos, parabéns pra ele! Vai ter festa hoje?
2: Vai, tem festa sim.
0: Eu saindo da rádio, vou passar aí, vou entrar de penetra na festa aí.
2: Pode vir.
0: Mais alguém?
2: Tá ok.
0: Quer, vai alô pra mais alguém?
2: Não, pra galera aqui do Limoeiro.
0: Beleza, quer escolher a música?
2: Não, pode tocar qualquer um.
0: Então deixa comigo, um abraço pra você aí.
2: Tá, da outro, obrigado.
0: Fica com Deus, tchau, tchau. 3542-1017. Deixa eu ver aqui quem tá se ligando na programação. Boa tarde, meu amigo. Aqui é a Regina Vidigal. Está bombando. Deus abençoe. Aqui manda um alô pro Lucas Vidigal e meu esposo Evandro Marques. Meus irmãos Reginaldo, João Carlos e Elivelton Zuin Paneto. E para todos os pais, felicidades. Obrigada, nossa amiga Regina, nossa companheira de trabalho. Cultura FM, boa tarde. É o Cruel, quando dá eco assim
3: boa
0: é ele.
3: Boa tarde.
0: Opa, não é o Cruel, não?
3: Fardinho.
0: Opa, Carlinho, tá falando de onde?
3: É o Branco aqui de Conduru.
0: Conduru só tem gente boa. E aí, pra quem que vai o alô?
3: Vai pra você.
0: Opa, feliz obrigado.
3: Feliz dia dos pais pra todos os pais do mundo todo.
0: Isso.
3: Ô, Fardinho.
0: Ah.
3: Tá com o chapeludo aí pra mim.
0: Chapeludo.
3: É.
0: Deixa comigo, já tá anotado aqui.
3: Um abraço, fica com Deus.
0: Fica com Deus, abraço, tchau, tchau.
3: Não some não, hein?
0: Não sumo não.
3: Valeu, meu amigo.
0: Valeu. Valeu. Vamos lá. Galera do WhatsApp aqui se ligando na programação. Para você que tá curtindo a programação online, muito obrigado. Deixa eu ver aqui quem tá se ligando aqui. Galera aí, mandando áudio aqui para mim. Vamos ver aqui.
4: Você vem de cidade de esquerda.
0: Beleza. Abraço especial.
5: Boa tarde, Geraldo Fardinho, aqui é Ana Lúcia Bento de Castelo do bairro Vila Barbosa. Eu queria mandar um alô pro meu filho Kaique, pra família Bento Correia e queria ouvir uma música da banda Sem Freio. Obrigado.
0: Vamos tirar o freio. Tira o freio do carro aí, produção. Liga.
6: Jesus.
0: Mandou tirar o freio, o carro bateu aqui. Vamos lá, tá chegando o nosso rápido intervalo comercial, daqui a pouquinho eu tô de volta. Enquanto isso, você vai mandando aí o WhatsApp, hein? No 283542-1017. Manda o WhatsApp aí pra mim.

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2: É de volta aqui no Churrascão da Cultura. Muita música rolando aqui na programação. Agora 12 horas e 41 minutos. Vamos lá, galera se ligando aqui. Vamos lá pra Manaus agora. Meu amigo Pony pediu aí Bruno e Barreto, daqui a pouquinho chegando na programação. Tá chegando também Banda Sem Freio e muito mais. Boa tarde. De Manaus, Deus abençoe seu trabalho. Uma música do Roberto Carlos, Amigos para Sempre. Forte abraço, é o meu amigo Evander Zanoli, que tá curtindo a gente aí pela internet, né? Parabéns. Seu Nicomedo, e Dona Augusta, pelos seus 64 anos de matrimônio. Aí eu dou valor, hein? Fortalecidos pela fé, pela paz e por uma vida inteira compartilhada. Que Deus abençoe cada vez mais essa união de vocês. São os votos dos 10 filhos e seus netos, bisnetos e tataranetos. Manda um alô pra ela aí. Sou Maria Helena e Eliane, suas filhas. Ei! Hoje vai ter festa aí, hein? Ó, meu amigo Evander tá falando que tá querendo um espeto de churrasco, hein? Vem aqui pra rádio que eu... Ô, Evandro, eu vou falar com você aqui, mas ninguém pode saber, eu trouxe a churrasqueira hoje pra rádio. Eu tô aqui fazendo churrasco. Já botei uma toalha na câmera pro patrão não ver.
3: Jesus!
2: Isso aí! Um abraço aí pra Manaus. Obrigado pelo carinho. Tá chegando sucesso aqui na primeiraça. Tá chegando aqui, ó. Banda Sem Freio, hein? Banda Sem Freio chegando agora aqui. Aí, a Banda Sem Freio.

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28 3542 1017. Tá chegando o nosso rápido intervalo comercial, daqui a pouquinho eu volto atendendo o seu alô e o seu pedido.

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8: É nóis, aqui no Churrascão da Cultura, Cultura FM. Boa tarde.
9: Boa noite. Tarde.
8: Boa nas tarde. Ô, Cruel, a mulher liberou o telefone aí agora?
9: Não, rapaz, eu costurei, rapaz.
10: Jesus!
8: Eu acho que você tá tomando muita água que passarinho não toma.
9: É.
8: Eu tô achando.
9: Não, rapaz, é muito café. É. Oi? Café sem açúcar.
8: Tá tomando café sem açúcar?
9: É.
8: Me fala, pelas informações que temos aqui, você tá tomando antibiótico. Porque o pau de macarrão comeu solto aí.
9: Cruz credo. Isso aí, cruz credo. Ei!
8: Ah.
9: E agora vocês estão trocando, você e o Álvaro?
8: Não, o Álvaro teve um compromisso.
9: Então, mas
8: e vou fazer pra ele aqui 30 dias.
9: Ô, caramba.
8: É, amanhã tô aqui de volta.
9: Então ele tá em férias?
8: Não, ele foi lá pro concurso, né? Concurso de surf no Havaí.
9: Ah, é?
8: É, ele tá fazendo agora surf.
9: Então ele vai ensinar nós.
8: Isso. Ele vai participar do concurso de surf lá no Havaí.
9: Caramba. Então ele é fraco não, né?
8: Não, é. O homem surfa, rapaz, tem que ver.
9: Ah, é, né? Tá bom. Eu vou deixar um alô pra minha esposa Lena, senão ela fica braba.
8: É, não manda não pra você ver.
9: É, ué. Pra você, né?
8: Brigadão.
9: Eu vou desejar você também pra amanhã, feliz dia dos pais.
8: Isso, eu tenho 63 filhos, hein? Então com a pensão atrasada.
9: Ô, caramba.
8: Tem 67.
9: A
8: pensão atrasou, não tem como eu pagar. E eu acho que eu vou preso. E pra polícia correr atrás de mim tem que ser de helicóptero. Porque eu vou estar de ultraleve, né?
9: Leva
8: demais. Isso.
9: Vou deixar um alô pra Pedro Augusto Cachoeirinho, Jamil do Zumbi e João Batista lá do Zumbi Cachoeiro. Pra todos os ouvintes, tá ligado com você, tá?
8: Beleza, quer escolher a música?
9: Ah, você sabia que o meu coração é grandão?
8: Como é que é?
9: O meu coração é grandão.
8: Seu coração é gigante?
9: Uhum.
8: É isso aí.
9: É, cabe os ouvintes tudo.
8: Isso aí. E aqui? Eu vou tocar aquela música que você gosta do Pablo Vittar hoje.
9: Ah, é? Então tá bom. É
8: do Pablo Vittar, né, que você quer?
9: Uhum.
8: Ah, não, deixa comigo.
9: É, mas vamos ver. Vou deixar um abração pra você, tá?
8: Um abraço também.
9: Um ótimo trabalho.
8: Ó, igualmente. Fica com Deus.
9: Valeu.
8: Valeu, tchau, tchau. Ele tá achando que eu não vou tocar o Pablo Vittar, não, né? Ele tá achando.
10: Jesus.
8: Vai achando que eu não vou tocar.
10: Nossa.
8: Ele vai achando aí que eu não vou tocar. Daqui a pouquinho tem Pablo Vittar aqui. Vamos lá.
11: Aí, irmão, manda um pagodão pra nós aí. Nós estamos aqui no bairro do Fabão. Luiz Carlos Zonzon do Zoza. Abraço, irmão. Aí, Veraldo, é isso aí, moleque. Tamo ligado já.
8: Ei, abraço. Um abraço aí pra vocês, Cultura FM, boa tarde.
0: Fala,
8: meu amigo,
0: Fadinho.
8: E aí?
0: Tudo bem, rapaz?
8: Ó, aí só tem gente boa aí. Dedé,
0: Charim, Juninho, Luciano. A todo mundo aqui, meu amigo. Bom trabalho pra você aí, meu amigo.
8: Ó, brigadão. Tem suco de maracujá aí?
0: Tem também.
8: Eu tô chegando, hein?
0: Manda a musiquinha pra nós aí.
8: Deixa comigo.
0: Tá aqui, meu irmão. Falou, meu irmão?
8: Deixa comigo. Um abraço.
0: Bom trabalho pra você, meu irmão.
8: Brigadão.
0: Falou.
8: Valeu. É, a galera se ligando aí no 28-3542-1017. Boa tarde, Veraldo Fardim. Aqui é o Miguel, da Sombra da Tarde. Manda uma música, tá aí de Alexandre, Deus Me Livre. É o nome da música, daqui a pouquinho chegando pra você aí. Aqui é assim, pediu, tocou, tá chegando sucesso.

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11: É de volta aqui no Churrascão da Cultura. Vamos mandando alôzão aqui, a galera que tá se ligando aqui no nosso WhatsApp 28 3542 1017. Danley, um abraço especial pra você e obrigado pelo carinho. Vamos ver aqui, a galera se ligando. Luiz Carlos de Oliveira, valeu meu amigo. É, tá aqui também o Miguel e Angelina. Um abraço pra vocês aí. Tá chegando sucesso aqui na primeiraça. Tá chegando Bezerra da Silva aqui, hein? Pra quem gosta, chegando agora.
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0: está legal, galera.
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3: É, de volta aqui no Churrascão da Cultura. Muita música rolando nesse sabadão ensolarado, hein? Coisa boa! Daqui a pouquinho tá chegando Rock do Jegue, Genival Lacerda na programação. Vamos ver quem tá se ligando aqui.
4: Boa tarde, meu amigo Everaldo Patinho. Aqui, ó, toca pra gente, hein? Chiru Mencioneiro. Valeu, brigadão.
3: Valeu, só não falou o nome. Deixa eu ver quem é aqui, ó, o Sérgio. Valeu, meu amigo Sérgio, um abraço pra você aí.
5: Fala aí, meu amigo Everaldo Fardim. Boa tarde, meu amigo. Tô ligado na primeiraça aqui, na melhor do sul do estado, curtindo a Cultura FM de Castelo. E tô aqui na escola aqui em São Geraldo aqui, quero ouvir Zeca Pagodinho, malandro. Eu ando sabendo que Zeca morreu. Toca pra nós aí, meu amigo. Parabéns pelo trabalho. Uma boa tarde. Churrasco da Cultura tá top de linha, meu amigo. Parabéns aí. Você tá mandando bem. Um abraço. Boa tarde, meu irmão. Everaldo, toca pra mim, hein? Zeca Pagodinho, qualquer uma dele aí. Sou Luciano aqui de Cachoeira do Bairro, São Geraldo. Ligadão na primeiraça. A melhor do sul do estado. Everaldo Fardim, de novo, se não tiver o Zeca Pagodinho, toca pra mim Homem de Ferro, a música que eu tô querendo ouvir aqui, tá bom, meu amigo? Uma boa tarde, estamos ligadão na primeiraça aqui, tamo junto. Cultura FM, melhor do seu estado.
3: Epa, valeu! Abraço especial pra vocês aí! Galera de Cachoeiro de Itapemirim.
6: Eu vou pedir o senhor outra música de novo. Aproveitar que você tá assistindo no rádio, agora vou caprichar agora, quero que você capriche. Eu quero que você toque pra mim o Alê Biju, o seu Valência. Eu sei que a minha música do Branco já passou, eu quero que você toque mais um pra mim, tá? Fazer igual o desenho do Máscara, você é demais.
3: É demais!
6: Fazer um favor.
3: É demais!
7: Jesus!
3: É isso aí, daqui a pouquinho tá chegando o seu Valença aqui na programação.
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3: Na primeiraça, 13:47. A galera que tá me dando uma carona aí, vamos devagar comigo no trânsito. Devagar a gente sempre chega lá. Como eu sempre digo, é bem melhor ser paciente no trânsito do que ser paciente lá no hospital, né? Vamos lá, tá chegando sucesso pra você, telefone liberado 28-3542-1017. Manda o seu recado, seu beijo. Quem manda na programação é você, ouvinte maravilhoso, Cultura. Pra você que tá nas piscinas aí, né, nos bares piscinas, curtindo a programação, só fazendo aquele churrascão aí. Ei, coisa boa. Tá chegando aqui o Rock do Jegue. E o meu amigo Cruel já me ligou aqui, falou que eu não toquei o Pablo Vittar dele ainda. Daqui a pouquinho, chegando o Pablo Vittar.
8: Nossa. Vamos começar. 1, 2.

0: Felipe e MC Menor. 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
0: E olha só, pra você que tá perto aí da churrasqueira, se afasta da churrasqueira que eu vou tocar uma música aqui. Daqui a pouquinho, que é perigoso a galera cair dentro da churrasqueira, hein? Galera, eu já tô avisando pra se afastar da churrasqueira, hein? Ó, vamos atender o ouvinte aqui. Vamos ver quem tá se ligando aqui. Vamos ver aqui.
5: Bom dia, Marcelo Lucas.
0: Opa, é aqui, ó. Boa tarde, Everaldo. Também tô ligada no seu programa Maria da Penha do Pantanal. Essa é gente boa, minha amiga. Boa tarde, Rosilene do Indaiá. Alô, Pedro, Arthur e Natiele. Tem ouvinte na linha Cultura FM. Boa tarde.
6: Boa tarde.
0: Boa tarde, quem tá falando?
6: É Jamil, tô aqui no Zumbi.
0: Aí no Zumbi, em Cachoeiro, só tem gente boa. E aí, pra quem que vai o alô?
6: O alô vai pra minha neta, Jamil e Samir, meu filho Marcelo, o Julião, que também é pai. Pra vocês aí da rádio.
0: Obrigadão.
6: O Pedro Augusto. O Cruel.
0: O Cruel tá todo alegre. Eu toquei a música dele hoje.
6: É?
0: É, Pablo Vittar, ele adora.
6: Ele adora, né? Tá bom. Mandar também pro João, Cauã e Angélica aqui da rua aqui. E pros ouvintes aí, pra todos os pais. Tem jeito de tocar uma Nayara Zezeda aí, é terça, pai?
0: Tem sim, deixa comigo.
6: Tá bom, então.
0: Daqui a pouquinho. Oi?
6: Bom feliz dia dos pais pra vocês aí.
0: Opa, brigadão igualmente, fica com Deus. Valeu, tchau, tchau. Tá todo mundo aí achando que eu... Tchau, tchau. Tá todo mundo aí achando que eu sou pai.
2: Jesus.
0: Olha só, meu amigo Joel Gomes, lá de Venda Nova do Imigrante. Boa tarde, Fardim. O melhor programa de todas as rádios. Joel Gomes, da JR Eletro Gomes, de Venda Nova.

0: o cara. 62 filhos, ganhou do Pelé.
1: Jesus!
0: Ele me pediu o João Gomes. Daqui a pouquinho chegando pra você aí. Ó, eu tô com 62 filhos com a pensão atrasada. Isso aí. Vamos ver quem tá se ligando aqui. Deixa eu ver quem tá se ligando aqui. Tá ligado aqui na programação? Deixa eu ver aqui. Natália Tiengo. É Natalina Tiengo. Valeu, Natalina. Um abraço pra você aí, querida. Bota a música Amor de Kenga. A música Itimata Soraya. Deixa eu ver quem pediu aqui. Deixa eu ver quem tá. Ah, aqui, ó. Enzo Guimarães Campos. Valeu, meu amigo. Abraço especial pra você. Eu vou aí pro nosso rápido intervalo comercial. Daqui a pouquinho eu vou voltar com uma música. Mas a galera tem que se afastar da churrasqueira, hein? Já tô avisando logo.
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5: É, tô de volta aqui no Churrascão da Cultura e olha só. A galera que tá perto da churrasqueira, se afastem da churrasqueira. Nós aqui da emissora não nos responsabilizamos por ouvinte caindo na churrasqueira.
6: Jesus!
5: Isso aí, então vamos se afastar. Deixa eu mandar um alô aqui, ó. Paulo César, Popular, Bamba, Comunidade, Quilambola, Monte Alegre. Fazendo aniversário hoje, 50 anos. Manda um parabéns pro Bamba. Parabéns, meu amigo Bamba! Muitos anos de vida! Deve ter festa aí hoje, hein? Ei, coisa boa, hein? Ó, eu avisei pra galera sair de perto da churrasqueira, hein? Porque tá chegando!
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Léo, valeu, grandão, pela mão que eu já estiver junto, vai ser música.

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2: É de volta aqui no Churrascão da Cultura. Vamos de alôzão aqui pra você que tá se ligando na programação. Boa tarde, amigo Everaldo Fardim, tudo bem? Lúcia da Fazenda das Flores. Toca uma música bem bonita, ofereço pra minha família de Santa Maria de Cima e todos os locutores também. Meus irmãos e meus amigos. Ela tá ligada na programação, hein? Um abraço pra você aí. Agora 14 horas e 38 minutos, lembrando que hoje às 16 horas vem Marcelo Lucas com Cultura Retrô. 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

0: sucesso pra você, Saga de um Vaqueiro, 15:03, chega no nosso rápido intervalo comercial.
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6: É, tamo de volta aqui no Churrascão da Cultura. Daqui a pouquinho tá chegando Raça Negra. Me leva junto com você. Antes tem um ouvinte aqui, ó, pra falar comigo. WhatsApp, que mais recebe mensagens, o 28-3542-1017.
7: Boa tarde, Everaldo Fardim, Manaus pelo norte do Si. Manda pra nós uma da boa Itália aí, eterna aí, pra nós aí, qualquer uma dela aí. Tchau, obrigado.
6: Deixa comigo. Cultura FM, boa tarde.
8: Boa tarde.
6: Boa tarde, quem tá falando?
8: O Pedro Augusto, da Caxerinha.
6: Aí é gente boa, hein? E aí, Pedro Augusto? Pra quem que vai o alô?
8: Primeiro pro Cruel, que já acabou de cortar, quem tava cochilando, eu também tava cochilando.
6: O Cruel, a mulher botou ele na casinha do cachorro, ele não tava dormindo, não.
8: É. E João Santos também, João Santos chegou em casa agora, não sei quem tá ouvindo.
6: Chegou em casa agora?
8: É, ele tava tomando uma gelada.
6: Me falaram que eu toquei a música aqui do Pabllo Vittar. O Cruel dançou a música toda.
8: Jesus! Ah, deve ser mesmo. E também um alô lá pro Jamilton Zumbi, o pessoal tudo Zumbi. O pessoal daí de Conceição do Castelo aí, de Castelo, daquele cachorrinho. E um feliz dia dos pais, pra todos os pais.
6: É isso aí. E aqui, eu quero te ver lá na festa de Conceição, hein?
8: É, vamos ver, tiver calor, né? Tá fazendo calor agora.
6: Não, vai tá calor. Vamos pra lá, vai ter rodeio. A locução é por minha conta lá.
8: Então, vou ver que o bacana me leva lá.
6: Deixa com nós. Quer escolher a música?
8: Você pega aquela da Maiara Azevedo, não? Foi, Benção Pai, não?
6: Eu tiver. Ah, é? Me pediram essa música, eu esqueci de tocar. Vou procurar ela agora.
8: Uhum. Então falou, tá bom.
6: E um abraço, fica com Deus.
8: Falou.
6: Valeu, tchau, tchau. Nayara Azevedo, vou procurar aqui, eu esqueci de tocar a música, hein? Vamos lá, tá chegando sucesso!

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0: Deus da vida de todos nós. 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

0: final de mais um programa, agradecendo a Deus em primeiro lugar e a você, ouvinte maravilhoso Cultura. Obrigado pelo carinho, obrigado pela audiência. Amanhã eu estou de volta às 12 horas com o Domingo de Bamba. Vem aí, Marcelo Lucas com Cultura Retrô. Tchau, tchau, fiquem com Deus.
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2: Opa! Boa tarde aí. Veio junto com Everaldo Fardim. Tá de volta aí, sábado que vem. Mas amanhã tá de volta aí, meio-dia, a partir com o Domingo de Bamba, né? É, a partir do meio-dia pra você que é bom de samba no pé. 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Ó, gente, vamos começar a Cultura Retrô? Vamos começar com o Jamil. No clima do calor, hein? Você que tá na praia, tá na piscina, tá na bica, tá na ducha, tá deitado aí, tá na sombra. Ótima tarde.

0: Cultura FM em Whitney Houston. É, tivemos um mini especial com The Fevers em 3 do seu artista preferido. Daqui a pouquinho tem muito mais, você continua participando, WhatsApp 28 3542 1017, daqui a pouquinho a gente volta. Falou, vai perder a hora, hein? Agora 4:28.
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0: Estamos de volta, agora 4:34. Alô, Manel Luci, Manel limpador de quintal lá na Estrela do Norte, ligado na programação. Um abraço especial pra ele, tá pedindo uma do Guns, né? Tá bom, até pouco.

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0: FM. Essa é boa, hein? Essa é da boa. É o Scorpions. É muita música legal. Sua participação com o Zap Zap 28-3542-1017. É, mandamos uma do Odaí José ir lá pra Cachoeiro de Itapemirim. A gente manda, na medida do possível, a gente vai atendendo todo mundo. 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Daqui a pouquinho a gente volta com muito mais.
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4: Estamos de volta agora, 5:02. Aquele abraço lá pro Fabrício Passeador, né?

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1: Estamos de volta agora, 5 horas 24 minutos, 5h25, hein? Ótima tarde pra você, um ótimo sábado. A gente segue por aqui, Cultura Retrô, matando saudades.
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1: É 3 na sequência do seu artista preferido. Vamos de Bee Gees.

sábado, né? Essa é demais. 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Ó, daqui a pouquinho tem o momento da Ave Maria. Mas a gente segue aí, Cultura Retrô. Logo mais às 7 da noite tem Humberto Rocha com forrozão aqui na Primeiraça.

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4: Na rádio que ouve você, 19h04 agora.
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0: compadre, boa noite, comadre, boa noite, meu amigo, minha amiga, boa noite você aí do outro lado, mais pertinho da gente, aqui pelas ondas da rádio que nos aproxima, 101,7, diferente das outras, igual você, ouvinte maravilhoso, sábado! De agosto de 2026, hoje é o Dia Nacional do Combate ao Colesterol. Tem que se cuidar, caprichar na alimentação, no exercício físico, né? Não abusar aí das frituras, etc, etc. A nossa igreja celebra São Domingos de Guzmão. A lua é minguante. 220 dias se passaram, faltam 145 para terminar o ano. Tá de galope.
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0: E pro baile seguir, vamos falar aqui dos nossos apoiadores, dos nossos patrocinadores. 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

0: 9236-6058. Abrindo a matraca. Bom, já que nós estamos falando de telefone, vamos falar do que mais toca no sul do estado. Você já sabe, eu repito, é o da mais querida, é o da mais ouvida. 28354210 17. Mete o dedo então.
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E depois dessa, a gente tem que ir pra terapia, né, companheiros?

0: essa aí, Marquinhos. Não é essa música, bicho.
1: Acho que é essa aqui, hein? Lá, é o Cris. Gurizada, diga. Vai lá.
0: Vamos ver. Não é essa aí também. Não é essa aí.
1: Acho que é o tio Laerte no bailão, então só. Vamos ver.
2: Cultura!
0: Aqui, Marquinhos, Marquinhos. Também não. Cris, por favor, Cris.
3: Eu até gostei dessa música, eu tava dançando baguale. Nos porque só faltou uma prenda aqui em cima para dançar comigo.
1: Se não é nenhuma dessas aí. Se não é nenhuma dessas, agora eu não sei qual que é. Qual
3: que é, Cris? Eu sei que o povo vai gostar e vai dançar bastante. Tá chegando o tranco velho mais sanangueiro do sul do Brasil, hein, gurizada? Vem, Silvio Ribeiro!

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0: Seguinte, como diz meu amigo Marcelo Lucas, vão ficar famoso no WhatsApp da Cultura? Você vai falar para todo o sul do estado, parte do Rio de Janeiro, parte de Minas Gerais, afinal, Cultura FM é a rádio que vai mais longe para ficar mais perto de você, ouvinte maravilhoso. Tem ouvinte para participar? Cultura, boa noite. Alô, boa noite. Com quem eu falo?
1: Com Cruel.
0: Cruel, tudo bem, meu amigo?
1: Melhor agora falando.
0: Ô, Cruel, você tá falando de onde?
1: É Piabanha, interior da
0: Itapemirim. Piabanha, interior de Itapemirim. Piabanha é um peixe, não é?
1: Isso.
0: É. Então manda o seu alô, Cruel.
1: O bairro é Bom Será.
0: Bom Será. Uhum. Um abraço pra todo mundo aí do Bom Será, Piabanha.
1: Manda aqui no meio da usina e vila.
0: Usina Paineiras.
1: É isso.
0: Legal. Então manda o seu alô aí.
1: Chama um alô pra minha esposa Lena. Pra você, Isa, nessa rádio aí. Pelo Augusto Cachoeirinha. Jamil Zumbi, Cachoeiro. E João Batista também, lá o vizinho dele. Todos os ouvintes ligados com você, tá?
0: Um abraço, obrigado, Cruel. E a música?
1: Se você puder botar qualquer uma do Chapa House.
0: Chapa House, tá anotado aqui, tá bom?
1: Tá bom, valeu, meu
0: abraço. Um abraço, meu irmão.
1: Um ótimo trabalho.
0: Pra você, pra sua família, e você é pai, então que Deus te abençoe, te dê muita sabedoria, muitos anos de vida, pra você continuar sendo exemplo aí, o esteio da família, tá bom?
1: E você também, amanhã seja feliz toda a sua vida.
0: Amém. Um abraço.
1: Tchau.
0: Olha, hoje ainda nosso programa vai ser um programa mais curto, mas nós vamos colocar umas músicas aqui também, né, em homenagem aos nossos genitores. Amanhã é dia deles. Vamos lá, tem ouvinte pra falar. Cultura, boa noite. Cultura.
2: Boa noite.
0: Com quem eu falo?
2: O Edson aqui do bairro Castelo.
0: Ô Edson, tudo bem? Você é pai?
2: Tudo bem.
0: Você é pai, Edson?
2: Tô.
0: Parabéns pra você. Deus te abençoe. Manda o seu alô.
2: Quero mandar um alô pra vocês da Rádio Cultura aí. Vocês tudo são gente boa. O pessoal de Castelo. E pra toda a família Marquesa do Brasil. E eu quero pedir uma música.
0: Sim, pode falar.
2: Barquinha de Ouro.
0: Barquinha de Ouro, toco pra você, tá bom?
2: Tá, e um abraço pro Gelson Piazzi lá no Patrimônio do Ouro.
0: Ok.
2: É o filho do Minijudo que tá falando.
0: Tá joia.
2: Boa noite.
0: Boa noite, um abraço, tchau, tchau. Muito bem, 19:35, tem ouvinte pra falar conosco. Cultura, boa noite.
3: Boa noite.
0: Com quem eu falo?
3: É Jamil, tá aqui nos ouvindo.
0: Ô Jamil, tudo bem?
3: Tudo bom, graças a Deus, e vocês aí?
0: Melhor agora falando com o amigo.
3: Isso aí, vou mandar lá um alô lá pra minha neta Jamile Camille, meu filho Marcelo Juliano.
0: Sim.
3: Pra ir com o Juliano, que é pai. Pra mim, que só posso avô do ano pra
0: também. Ah, que maravilha, né?
3: A você aí também, que você é pai também, um feliz dia dos pais pra você.
0: Amém, obrigado.
3: O Pedro Augusto, o Cruel, que acabou de ligar pra família dele. O João aqui do Zumbi, o Cauã, a Angélica. E se tiver gente tocar a música da Jaine, meu velho pai.
0: Jaine, meu Anaiá velho pai.
3: Azevedo, bença pai. Qualquer uma das
0: vamos
3: duas é bom pra nós.
0: Vamos tocar, tá bom? É que o ouvinte, ele faz conosco o repertório, ele não pede, ele manda.
3: Porque amanhã não tem como a gente pedir, porque amanhã não tem um sertanejozinho assim, aí não tem como.
0: Um abraço, meu querido.
3: Tchau, tchau.
0: Olha, daqui a pouquinho tem futebol direto do Rio de Janeiro com a equipe nota 10 do esporte aqui na Cultura. Meu amigo Carlos de Souza já está a postos aqui. Daqui a pouquinho vai dar um show de transmissão aqui pra gente. Cultura, boa noite. Cultura,
4: boa noite.
0: Com quem eu falo?
4: Com a Eugênia.
0: Eugênia, você fala de onde, minha amiga?
4: Daqui da casa do Cipó, Zeltinho.
0: Manda o seu alô.
4: Eu quero mandar um alô pro papai, nós estamos aqui fazendo uma resenha, pro Francisco Lourenço Corrêa, popular Chico Risada, dizer que ele é um pai companheiro, amigo, o melhor pai do mundo.
0: que bacana, um abraço pra
4: aí,
0: ele.
4: Nós estamos aqui, a Elisângela, a Amanda, a Brenda, o Wagner, o Benjamin, a Amanda. Só aqui eu vi na Rádio Cultura.
0: Tá certa.
4: Papai, você quer que música? Fala aí pra mim. É.
1: Barquinha de ouro.
0: Barquinha de ouro, vou tocar pro senhor, tá bom?
4: Então tá, obrigada.
0: Nada, um abraço, fique com Deus. Vamos lá, tem ouvinte aqui. Cultura, boa noite.
5: Boa noite, Cultura. Rudinei Bagatol do Barco da Van. Gostaria de ver roupa nova, linda demais. Ofereço para todos aqui do Barco da Van. Um abraço para vocês.
0: Um abraço, Rudinei. Cultura, boa noite. Alô, boa noite.
6: Boa noite.
0: Com quem eu falo?
6: Arias, de Jerônimo Monteiro.
0: Como que é o nome? Arias?
6: Ari.
0: Ari?
6: Ari.
0: Ari, você é pai?
6: Eu sou pai.
0: Um abraço e parabéns da família Cultura pra você. Manda o seu alô, Ari.
6: Pra você também, seu Cícero. Aqui, o meu primo lá no Cachoeira, essa hora ele deve estar bebendo todo lá no terraço dele. E mais todo mundo que tá ouvindo, pra vocês da Rádio Beto Rocha, você é o máximo.
0: Aquele lá de cima é o máximo. Obrigado. Vocês são o máximo que fazem da Cultura FM, a rádio mais querida e mais ouvida.
6: Eu ligo muito pra aquele menino também, pro
0: Denaldo Botelho.
6: É o Botelho.
0: Então tá bom. Um abraço, meu irmão.
6: Também. Aqui, eu queria ouvir. Doida demais com temporada dura.
0: Doida demais, tá anotado aqui, tá bom?
6: Tá bom, mas lá pro meu primo, lá pra barrigona dele, lá cheio.
0: Mas ele não deve estar tá doido demais na hora dessa, não, né? Um abraço.
6: Falou, um outro pra você.
0: Segue o Forrozão da Cultura, o Bailão na sua casa, o programa mais interativo do seu rádio. Cultura, boa noite.
7: Aqui é José Soares de Almeida, popular Zé da Música.
0: Ô, Zé.
7: Moro no Sumidouro, um abraço. De Vargem Alta. Queria a música da capa. Aqui é José Soares de Almeida.
0: Repetiu aqui o áudio do nosso amigo Zé. Ô Zé, um abraço pra você. Cultura, boa noite. Cultura, boa noite.
8: Boa noite.
0: Com quem eu falo?
8: Fala com Edneia.
0: Edneia de onde?
8: Da Oca Pedra.
0: Manda o seu alô, amiga.
8: Eu quero mandar um alô pro pai dos meus filhos.
0: Uhum.
8: É o dia deles amanhã, né?
0: Isso.
8: Pra você que é pai.
0: Muito obrigado.
8: E pro meu pai que tá morando no céu com Deus.
0: Amém. Fala o nome dele.
8: Antônio Carlos
0: Seu Cicira. Antônio, com certeza ele tá te ouvindo, minha irmã.
8: Não, o nome do meu pai é José Diogo. O nome do meu esposo que é Antônio Carlos Cicira.
0: Tá certo, seu José Diogo tá te ouvindo, tá?
8: E pra todos os pais do mundo inteiro.
0: Amém. Um abraço.
8: Todos
0: pode falar. Amém. Então tá, um abraço pra todo mundo aí de Itaoca.
8: Obrigado, fico com Deus.
0: Você também, tchau, tchau. Muito bem, tem várias aqui participações pra gente colocar, mas vamos colocar a moda na conversa, já balangamos até bem e depois nós volta com mais participação.
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0: Agora nós vai tocar em um modão da Case Mais Bonito de Bom. Bora pro 18 aí. Você tá doido? Irmãs Galvão, Pai João. E depois eu vou tocar Bença Pai com Maiara e Maraíza.

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0: 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Ana Castela, Wesley Safadão, covardia. 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
0: Olha, amanhã você não pode perder, a partir das 8 da manhã, logo depois da transmissão da Santa Missa. Amanhã, Dia dos Pais. Então vamos agradecer a Deus, você que tem o seu pai vivo, nós que o nosso já está morando com ele, agradecer pelo tempo que ele nos permitiu conviver com os nossos pais aqui, nossos exemplos, nossos alicerces, né? Então, fazer uma oração para eles, pedir que o Senhor os guarde, os proteja, e para aqueles que já partiram, que o Senhor o acolha no seu reino de luz e paz. Logo depois, então, da missa, nós vamos ter mais uma edição da sua revista radiofônica semanal. É o Passando a Limpo com o Dr. César Nemer.
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0: Na mais querida, na mais ouvida, 19:59. Agora nós temos mais meia hora de forrozão, depois, claro, entra aí equipe nota 10 de esporte da cultura.
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0: Convite aqui para participar, vamos então as participações, que são as últimas da noite, né? Boa noite, Humberto. A Mauri de Itaperuna, Rio de Janeiro. Toca uma música bem legal, ofereça para todos vocês, para todos da rádio, para todos os pais. Alô, Mauri, um abraço. Vamos lá, tem ouvinte para falar aqui. Cultura, boa noite.
1: Boa noite, Humberto Rocha, aqui é o Pedro Augusto Cachorim.
0: Grande Pedro.
1: Então, mandar um alô para todos os ouvintes, os amigos lá do... os amigos do Zumbi, todo o pessoal lá do Zumbi, o Leandro Curel, o pessoal de Conceição do Castelo aí, de Castelo. E o Bacaninha apareceu por aqui hoje.
0: Apareceu?
1: Então tá fazendo
0: gente boa.
1: Aqui.
0: Que bom.
1: E um, toca uma música aí, homenagem a todos os pais aí. Tchau, obrigado.
0: Tchau, obrigado. Grande Pedro Augusto da Cachoeirinha. Vamos lá, tem mais ouvinte aqui pra falar. Boa noite, Humberto. É a Glória da Prainha. Toca aí um forró bem bonito pra nós. Ofereço pra todos os ouvintes da Cultura. Um abraço, Glória. Cultura, boa noite.
2: Humberto Rocha, oi. Bom dia.
0: Boa noite.
2: Sou Zulema Sossário, Cavarroso de Niterói. Eu tô aqui em casa no churrasquinho.
0: Uhum.
2: Queria que você mandasse aquela música do trio Parada Dura, Pernilongo do meu bairro.
0: Pernilongo do meu bairro.
2: E oferecer pra Clara, que tá aqui, o Hilda, a Manuela, o Paulo e todos os ouvintes da Cultura.
0: Tá
2: então,
0: bom.
2: Uma boa noite, obrigada.
0: Uma boa noite pra você também, muito obrigado. Um abraço aqui para a Brenda Lourençon. Alô, Brenda, um abraço pra você. Humberto, é o Francisco Correia, o Chico Risada. Nós estamos aqui fazendo uma resenha na casa do Cipó, Zana, Amanda, Elisângela, o Wagner, a Brenda, e nós queremos desejar um feliz dia dos pais para todos os pais, de maneira muito especial para o nosso Chico Risada. Um abraço. Cultura, boa noite. Cultura, boa noite.
3: Boa noite.
0: Com quem eu falo?
3: Natália.
0: Natália de onde?
3: Santo Antônio do Muqui.
0: Manda o seu alô, Natália.
3: Vou mandar meu alô pro meu tio Jorge, minha tia Andréia, meu primo Jean, meu primo Cauã, da mãe e meu pai.
0: Tá certa. Um abraço carinhoso, obrigado da participação. Dê um abraço e um beijo no seu paizão aí, tá bom?
3: Obrigada. Eu gostaria de pedir uma música.
0: Claro, me diga.
3: É, o bonde do forró, se não tivesse ido.
0: Se não tivesse ido, deixa eu anotar aqui. Se não tivesse ido. Ok. Um abraço, obrigado da participação. Segue o forrozão. Cultura, boa noite.
4: Olá, boa noite. Eu sou o Anthony, estou aqui com a minha irmã Dávila, sintonizados na Rádio Cultura. É, somos de Una. Nós queremos a música Meu Velho Pai, de Léo Canhoto e Robertinho. E oferecer para todos os pais, de modo especial, para o nosso pai Darlan. Valeu!
0: Aô, um abraço pro seu Darlan, para todos aí do Iuna, povo bacana demais da conta, eu vou tocar, tá bom? Boa noite, Humberto, aqui é o Fabiano de Conceição do Castelo, mando um alô para os meus filhos, a Ana e Dalina, a Angélica, o Luiz, Fabiano, Lázaro, também para o Alexandre, para minha esposa Suziane, que eu amo muito, um feliz dia dos pais para todos os pais, toca para nós aí uma música bem bonita, aô, deixa comigo. Cultura, boa noite.
5: Aqui é de Baixo do Papuano, é Lúcia, da Rua da Fumega.
0: Ei, Lúcia.
5: Rua das Viúvas. Tem muito viúva aqui. Se for possível,
0: claro.
5: Toca pra mim ouvir a saga de Vaquedo. Se não for também, beleza. Que Deus te abençoe e te dê muitos anos de vida.
0: Amém.
5: Saúde para
0: todos.
5: Você e toda a sua família.
0: Amém.
5: Aqui é Lúcia.
0: Grande Lúcia.
5: Dai uma lua aqui para todos os meus vizinhos daqui, todas as minhas sobrinhas. E que Deus te abençoe. Um feliz dia dos pais para todos. Todos os locutores da Cultura, que são nota mil. Tchau, fique com Deus.
0: Tchau, obrigado, fique com Deus também, nossa querida Lúcia, lá no estado do Rio de Janeiro, a Cultura, né, que vai mais longe para ficar mais perto de você. Olha, daqui a pouquinho, às 8:30, nós vamos encerrar o forrozão e aí a gente começa a transmitir diretamente do Rio de Janeiro, com ele que traz na voz a emoção do jogo e toda a sua equipe, João Carlos dos Santos. As emoções do Botafogo e Fluminense pra você, hein? Agora são 20 horas, 9 minutos, 29.
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1: Essa composição ofereço de todo o coração para todos os pais que sabem educar seu filho e para aquele filho que respeita seus pais.

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do seu rádio. E assim nós vamos finalizando a nossa participação aqui no Forrozão da Cultura de hoje. Hoje uma edição mais reduzida em função do futebol, que vai ser transmitido agora direto do Rio de Janeiro pela equipe Nota 10 de Esportes da Cultura, sob o comando dele, João Carlos dos Santos, o homem que traz a voz, a emoção do jogo. E já está aqui a posto também, meu amigo Carlos de Souza, gato mestre. É, eles vão transmitir para nós aí as emoções de Botafogo e Fluminense. Olha, amanhã, às 7 da manhã, tem a Santa Missa, direto da Igreja Matriz Nossa Senhora da Penha. E logo depois tem Passando a Limpo com o doutor César Nemer. E nós queremos, nesse final do programa, parabenizar a todos os pais. O nosso carinho, o nosso respeito, parabéns pelo seu dia especial amanhã. Deveria ser todos os dias, aliás, deve ser, né? Aos pais que estão presentes, que Deus abençoe e fortaleça. E aos pais que já partiram, assim como meu querido, saudoso, seu Abelardo, nossa eterna gratidão, saudade. Ensinamento dos senhores, o amor de vocês, com certeza, sempre vão permanecer vivos nos nossos corações. Feliz dia dos pais, e Deus abençoe todos os pais e a todas as famílias. São os votos da nossa família Cultura FM.

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0: você. Está começando o show de futebol da Cultura FM de Castelo, em noite de campeonato brasileiro. 22ª rodada, no seu rádio exclusivo direto do Nilton, Engenhão, no Rio de Janeiro. As emoções de Botafogo e Fluminense. Você vai vibrar muito com um narrador que traz na voz a emoção do jogo. Estará ao lado da comentarista Letícia de Almeida, a comentarista convidada desta transmissão de hoje, direto do Engenhão, e do repórter Ronaldo Escobar, com a participação também do Diego Costa, o repórter Vida Nova Geração. 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Vale a pena participar e faturar a camisa do seu time. Vamos direto, hein, Jean, as primeiras de Botafogo e Fluminense. Destaque inicial vem do mandante do jogo. O mandante é o Botafogo, destaque do Botafogo. Dou boa noite ao Diego Costa, repórter da Nova Geração. Oi, seu destaque, Diogo Costa.
1: Muito boa noite, Carlos de Souza. Boa noite, galera da Cultura FM. É o Botafogo que vem numa sequência muito boa para o seu torcedor. O Botafogo que vem aí de duas vitórias e um empate depois da parada da Copa do Mundo. É o Botafogo que vem aí com o... Vem bem, né? Vem duas vitórias e um empate, sem levar um gol no último jogo contra o Cruzeiro, uma grande vitória. Esse é o primeiro destaque do time da casa, do glorioso do Botafogo, Carlos Souza.
0: Muito obrigado, Diego Costa, o repórter Vida Nova Geração. E o destaque agora é o adversário do Botafogo, ainda no Engenhão, hora e vez dele, do repórter Ronaldo Escobar. Que prazer estar contigo de novo. Alô, Ronaldo Escobar, o seu destaque.
2: Muito boa noite, Carlos de Souza, fantástico, forte abraço, João Carlos, Letícia Almeida, Diogo Costa, e o Flu está pronto, preparado e querendo. O Fluminense está a 6 jogos, mergulhado numa crise da temporada 2026 pós-Copa do Mundo. Venceu 2 amistosos, mas em jogos oficiais. São 5 empates e 1 derrota. Derrota traumática que aconteceu no meio de semana, na última quarta-feira, para o Vasco da Gama, pelo placar de 3-1, culminando com a eliminação da Copa do Brasil. Nesse jogo, além do prejuízo financeiro que tirou o clube dessa competição, vem o prejuízo técnico. Atacante John Kennedy sofreu grave contusão no joelho direito e está fora da temporada. Sua volta em 2027, Biro.
0: Muito obrigado, Ronaldo Escobar. É o show de futebol da Cultura FM em destaque. Brasileirão, 22ª rodada. Direto do Nilton, Engenhão, exclusivo para o rádio do Espírito Santo e da região sudeste, João Carlos dos Santos, que traz na voz a emoção do jogo, vai transmitir da íntegra. É mais uma vez, ria, mais uma vez emoção no seu rádio. Tenho a alegria de pedir a primeira opinião do jogo de hoje. 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Boa noite, sua opinião, Letícia de Almeida.
3: Muito Muito boa noite, Carlos de Souza. Boa noite a toda a nossa equipe. Boa noite à nossa audiência, Cultura FM, todo mundo que tá ligadinho aqui com a gente. Mais um jogaço clássico, Campeonato Brasileiro, 22ª rodada. E claro, Botafogo, mandante da partida, vem muito bem depois da pausa para a Copa do Mundo, não perdeu nenhum jogo até aqui. O Fluminense vive uma espécie de crise, né? Foi eliminado na Copa do Brasil, como disse o Ronaldo Escobar, como ele trouxe pra gente, e por conta disso tem uma pressão por resultado, precisa dar uma resposta ao seu torcedor, e o jogo de hoje pode ser o divisor de águas da temporada. Eu acredito que, pelo retrospecto recente, há um favoritismo da equipe do Botafogo, pelo que vem desempenhando, por ser o mandante da partida, pelo processo evolutivo na competição e na temporada. Por outro lado, o Fluminense precisando dar uma resposta, tem tudo para ser um clássico daquele jeito que a gente gosta, clássico animado, clássico com muitas alternativas e cada um no seu objetivo, precisando somar pontos até pelo como está embolada, né, a tabela de classificação, uma distância pequena entre uma equipe e outra no número de pontos, apesar da distância na tabela de classificação. Então o duelo tem requintes de emoção, mas eu acredito que no contexto do jogo o Botafogo é favorito. Mas no recorte recente, nesta temporada, o Fluminense venceu todas as partidas que disputou com o Fogão. Carlos de Souza.
0: Muito obrigado, Letícia Almeida. Estamos apresentados e às 9 da noite a bola rola direto do Engenhão. Você vai vibrar muito com Fluminense e Botafogo. Manda do bota é Botafogo e Fluminense. E é o narrador que traz na voz a emoção do jogo. Ao lado dele, a comentarista convidada Letícia de Almeida e o repórter Ronaldo Escobar. Agora um destaque do futebol capixaba. Tivemos rodada, a bola rolou ainda há pouco. Vamos chamar Arcobé e Cola aí na sequência da nossa abertura de futebol, show da Cultura FM. Aí vem ele, o repórter que corre junto com a bola. Arcobelli Colia. E o futebol capixaba, o seu destaque, Arcobelli Cola. Já tem o Arcobelli Cola.
4: Boa noite, Carlos de Souza. Boa noite, galera ligada no futebol show da Seleção Capixaba do Rádio. Campeonato Capixaba da Série B, 6ª rodada. Jogos realizados hoje à tarde. CTE Colatina 0, 12, 1. Aldax São Mateus 1, Linhares 0, no Clássico do Sul do Estado, Estrela 1, Rive de Alegre também 1, e fechando a rodada, Pinheiro 0, 1, Tupi 4. Pelo Campeonato Brasileiro da Série A3 Feminino, a equipe do Prosperidade, jogando lá em Aracaju, foi derrotada pelo Juventude por 2-1, está eliminada da competição. Primeira rodada do Campeonato Regional das Montanhas, futebol amador castelense. Vamos aos jogos realizados hoje. Apeninos 1, São Pedro 0, Olaria da Fazenda do Centro 2, Braço do Sul 0 e Monte Alverne 0, Campestre 3. Um abraço, Carlos de Souza.
0: Outro abraço, Arcobelli Cola, sempre muito bem informado e ilustra muito bem o show de transmissão da Cultura FM nesta noite de sábado. Tem um recado rápido para você e daqui a pouco assume direto do Rio João Carlos dos Santos. 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Já muito mais de Bota e Flu no seu rádio. 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Daqui a pouquinho, 9 da noite, João Carlos Santos transmite na íntegra direto do Engenhão.

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1: 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Já direto do Engenhão, Botafogo e Fluminense, Flui Bota, é clássico vovô e você sempre na jogada. Brasileirão que teve a rodada aberta hoje, a 22ª rodada.
2: Saiu ô, Betinho.
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3: Ligado em você, em noite de Botafogo e Fluminense, mais um giro, é tudo no pique da informação. De novo, Engenhão, microfone aberto para o novo destaque do Botafogo. Alô, Diego Costa, qual o seu destaque, Diego? Mais um.
4: Mais um destaque aqui, Carlos de Souza, é o seguinte, é o Danilo Pereira, atacante, que chegou agora, ainda não vai estrear como titular, nem mesmo o Lucas Monzon, mais um contratado. E um detalhe pra gente encerrar e passar pra você, é que o Alex Telles foi renovou o contrato por mais 2 anos, o ídolo de destaque, torcedor do Botafogo, que joga com a camisa do Botafogo, Carlos de Souza.
3: Belo destaque, Alex Telles, o torcedor gosta muito do Alex Telles, meu bom lateral esquerdo. Destaque do Flu, no pique da Cultura FM, Ronaldo Escobar.
5: A expectativa era saber qual Fluminense Zubeldía mandaria a campo hoje, já que sem JK, Thiago Silva, Freitas e Mijan, todos no departamento médico e outros jogadores que estão desgastados, visando a sequência de jogos e priorizando a Libertadores na próxima terça-feira diante do Rivadavia. Castilho, ele ganha mais uma oportunidade, o atacante que era a quarta opção para o comando de ataque. Ô, Carlos de Souza.
3: Pergunta para Letícia de Almeida. Algum ligeiramente favorito, apontaria alguém, Letícia, como favorito ou não?
6: Botafogo favorito pelo momento na temporada, a equipe do Fluminense numa pressão, o técnico Zubeldía pressionado por resultados, então Botafogo é o favorito desse confronto, mas claro, é clássico, né? O clássico e tudo pode acontecer.
3: Vamos para o jogo então, e agora deixa a emoção fluir, rolar no seu rádio, aí vem ele para assumir o comando de Botafogo e Fluminense, direto do Nilton, o Estádio Olímpico Nilton Santos, o Engenhão, ele que traz na voz a emoção do jogo. Alô, alô!
7: 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Boa noite, amigos do esporte, estão chegando, abrindo espaço no compasso da informação, levando a verdadeira emoção do futebol através do rádio. O maior veículo de comunicação do mundo é o futebol da cultura, porque aqui a bola vai rolar e vem aí na cultura. Os artistas do espetáculo, como vai jogar a equipe do Botafogo? Diga aí, Diego!
4: O glorioso Botafogo vem escalado pelo técnico Franklin Carvalho, com o goleiro, camisa número 17, o Arlisson, o 2, o Vitinho, 5 para o Ferrarese, 34, Justino, 13, Alex Telles, 6, o Medina, 8, Danilo, 10, Montoro, 77, Lucas Vidalba, 59, Cauã Toledo, 19, Arthur Cabral.
7: E
5: agora vem aí a equipe do Fluminense, como vai jogar o Flusão aqui no estádio Nilton Santos, porque a cultura toca a bola pra você, diga aí, pra mim, no toque-toque da bola, Ronaldo Escobar.
8: Quarto colocado com 34 pontos, o Fluminense vem a campo com o número 1, goleiro Fábio, lateral direita 2, Samuel Xavier, dupla de zaga 4, Ignacio, 44, James, lateral esquerda, meia dúzia, René, no meio campo 94, Otávio, 16, Nonato, 10, o craque Paulo Henrique Ganso e 90, Kevin Serna, a dupla de ataque 30, Soteldo e 19, Castilho. Apita o jogo Bruno Arleu de Araújo, auxiliado por Rodrigo Figueiredo Correia, segundo auxiliar Luiz Cláudio Regazzoni. O trio é do Rio de Janeiro. O quarto árbitro é Paulo Henrique Schneid e o VAR fica a cargo de Rodolfo Toschi Marques, que é do Paraná.
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5: A bola rola no estádio Nilton Santos. Já está rolando e você vai curtir o futebol, a emoção da cultura. No clima do futebol, no clima da emoção maior. A bola está rolando e a cultura vai contar toda a história do jogo para você. Contornou no clássico vovô, o clássico mais antigo do futebol brasileiro. E a bola saindo com o setor defensivo da equipe do Fluminense. Vem descendo no seu setor defensivo. A bola colocada para o campo de ataque. É o Flu que desce, é o Flu que tenta descer pela primeira vez. Dela na sua primeira estocada no campo de ataque para a equipe do Botafogo, a equipe do Fluminense, lado direito de campo de ataque, vem dominando a bola, vai descer agora pro lado direito do Fluminense, tocando, abrindo bola, procurando ali o Javier pro cruzamento, a bola bateu pra boca do gol, passa por todo mundo, subiu na zaga do Botafogo, bem colocado pra tirar, né? E colocar pro campo de ataque o Botafogo, que tenta chegar no primeiro estocada de bola, primeiro tentando chegar ali pelo lado esquerdo, o Fluminense retoma a posse de bola lá pelo lado esquerdo, quem vai descer pra equipe do Fluminense, procurando o domínio ali, o Cerda, procurando, tentando contra-ataque, que abriu no meio campo pra Donato, vai tentar chegar pro campo de ataque, Nonato dominou, prendeu bola, procurou, vai tentar, chegou na marcação em cima dele, bola colocada mais atrás, recuada para a equipe do Fluminense começar tudo do seu campo defensivo. A bola vai chegar agora no setor de meio campo, vem dominando, vem prendendo, vai tentar chegar agora o garoto da equipe tricolor, procurando o ataque por baixo, pelo lado esquerdo da zaga da equipe do Botafogo, chegou primeiro, bem colocado ali, tirando a bola pelo lado esquerdo da zaga do Fogão. Quem chegou para tirar foi o jogador que estava ali, Alex Telles, e a bola saiu para a liga de lado, arremesso manual que favorece a equipe do Botafogo. Lá vem Alex para cobrança na marca de 1:30, 1:50, agora eu digo 1:50 de bola rolando no primeiro tempo, a bola cantou, caiu ali para Soteldo, tentou o domínio de bola, Soteldo prendeu bola, não conseguiu nada, ganha o arremesso manual, a equipe do Botafogo, juiz parou, deu bola ao chão, deu falta ali, que favorece a equipe do Fogão. Alex Telles cobrando a falta para a equipe do Botafogo, e vem dominando na zaga central, entregando agora para quem, ele vai tentar sair jogando ali, o jogador da equipe do Botafogo, Ferazzi, ultrapassa ali, que divide o campo de jogo, tentou ataque, volta o Flu para tentar dominar, prender e sair jogando pro campo de ataque, o Botafogo retoma, caiu pra medida, dominou, abriu pro lado esquerdo, vai procurar pra quem? Procurando um jogador do Botafogo.